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8: 9:18.

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9: Nove e 32.

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10: 9:47.

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12: 10:18.
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12: Dez e 36.
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10: 106,9 10:50.
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9: 11:22.
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10: 11:37.
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música que foi censurada é o seguinte. Eu quero dedicar ela, a própria, a Maria Bethânia, a Gal Costa, com todo respeito a Simone. Rock das Aranhas!

0: Obrigado a vocês. Eu acho que uma iniciativa dessa de pôr a gente no ar para tantas pessoas estarem ouvindo, eu acho que somos nós.
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10: 11:51.

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4: Meia-noite 1. 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

0: Obrigado, galera, obrigado!
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2: Meia-noite, 14.
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3: Meia-noite e 32.

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1: Meia-noite e 43.
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3: 00:59.
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4: 1:26. 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
5: Eu gostei tanto.

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2: 2:01. 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
1: 2:27. 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

Marta Corioco.

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3: 2:43.

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3: 2h58. 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
2: 3:15.

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1: 3:28. 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
1: Três e 44.

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1: 3:59.
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2: 4 e 13.

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3: 4:28.

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1: Quatro e quarenta e cinco.
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8: Cinco e um. 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
7: Cinco e meia. 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
12: Cento e seis vírgula nove, 5:46.

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14: 6:02.
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2: Seis e dezenove.
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7: 6:50.
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0: Observatório Nacional. 6 horas, 59 minutos, 50 segundos.
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39: Sete e vinte e sete.
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6: 7:39.
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7: 7:50.
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16: Oito e dois.
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18: Olá, tudo bem? Sou Pablo Gomes, jornalista. Estou no Centro de Inovação de Lages, o primeiro de Santa Catarina, que acaba de completar 10 anos de história e contribuindo de maneira decisiva com o desenvolvimento da Serra Catarinense. Estamos iniciando mais uma edição do nosso programa Rádio Inovação, uma parceria entre Orion Parque Tecnológico, Imagem TV do nosso amigo Miller e o Desk FM Lages 106.9, a quem a gente agradece mais uma vez pela parceria de sempre, o CAV da UDESC, que é uma instituição super parceira do Orion, né? Todo dia aqui dentro ou a gente lá, então é muito importante contar com essa parceria gigantesca da UDESC. E hoje a gente recebe aqui para bater um papo bem legal conosco o Felipe Melo, ele que é diretor de receitas da Total Propriedade Intelectual, uma das empresas residentes aqui no Centro de Inovação de Lages. E a gente vai conversar não só sobre a empresa, mas também sobre o ramo de atuação, o que que é a tal da propriedade intelectual. Felipe, seja muito bem-vindo, obrigado por ter aceito o nosso convite e seja bem-vindo.
19: Muito obrigado, eu que agradeço aí o convite, me sinto honrado aí pra gente falar um pouquinho do universo da inovação e como que a propriedade intelectual impacta em todo esse mundo e esse ecossistema.
18: Que bacana. E pra gente poder falar sobre isso, a gente precisa entender o que é isso, né? Propriedade intelectual, né? O que que é? né, para quem serve ou para quem não serve, enfim, pode fazer um conceito um pouco mais amplo para a gente sobre propriedade intelectual.
19: Vamos lá, pergunta que é muito legal, porque quando a gente vai falar de propriedade intelectual, no Brasil a gente atrela somente ao mais comum, que é marcas e patentes. Aí todo mundo fala, um escritório de marcas e patentes. Então vamos desmistificar um pouquinho, e por muitas vezes, né, o próprio empreendedor, o empresário, ele liga a propriedade intelectual a mais um gasto governamental. Ah, poxa, eu preciso registrar minha marca, eu preciso pagar uma taxa. Então vamos primeiro desmistificar. Propriedade intelectual, ele na verdade é um dos elementos mais importantes de qualquer negócio. Eu até uso sempre a expressão que eu falo que é o bem mais nobre que uma empresa pode ter, está ligada à sua propriedade intelectual. Então, vamos desmistificar. O Brasil tem, né, ligado à propriedade intelectual o seu órgão, que é o INPI. Muita gente até corrigindo aqui, tem gente que costuma falar o INPI. Uhum. Não, é um acrônimo, né? É INPI, que é o Instituto Nacional de Propriedade Industrial. E não intelectual, que aí eu vou explicar um pouquinho mais macro que é a diferença de um e outro. Mas, para ser bem sucinto, propriedade intelectual, ela faz parte, é uma das 13 cadeiras da ONU, então, que é um dos elementos de suma importância. Então, toda a gestão e documentação de propriedade intelectual é global. E o Brasil, ele só faz o controle e segue os padrões globais de propriedade intelectual. Então, todas as regras, tanto no Brasil quanto hoje em mais de 193 países, é a mesma legislação que rege o padrão para registro de marca. Tendo ali algumas peculiaridades país a país, mas no macro é a mesma regra. Então, há mesmos códigos para fazer um registro de marca no Brasil, é nos Estados Unidos, na Rússia, na Arábia Saudita. Então, primeiro parâmetro que eu quero desmistificar isso, não é algo que é do governo, e sim é um elemento de segurança para o empresário, para ele ter a propriedade daquilo que ele criou. E aqui eu quero até separar um pouquinho dentro dessa linha do tempo, explicando sobre propriedade intelectual, que muita gente liga propriedade intelectual a um receio de perda. Ah, eu tenho meu registro de marca para ninguém tirar minha marca. Então vamos também tirar esse mito. Propriedade, né, tá ligada a valor. Então, toda propriedade intelectual sua tem que estar protegida para você ter equity valuation. E aqui vamos trazer já alguns elementos, né? A gente gosta de inglesar as coisas, né? Equity valuation nada mais é do que quanto que vale o meu negócio.
18: Precificar, né?
19: Então, como que eu vou ter uma precificação de algo se eu não tenho a propriedade disso? Então, o que o INPI é, primeiro, num primeiro lugar? Ele é um cartório. Só que esse cartório, ele tem um trâmite jurídico. Então, um registro de marca hoje dentro do Brasil, e aí vamos trazer para a marca que é o universo mais comum, hoje no Brasil vai em torno aí de entre 18 e 24 meses. Passa todo por um trâmite judicial, mas o que o INPI entrega é um certificado, é um título de propriedade. Então, se a gente vai falar lá de forma mais simples, propriedade intelectual está ligada a todos os bens intangíveis de uma empresa. Então, não é só marca e patente. A gente pode estar falando de proteção de know-how, a gente pode estar falando, por vezes, de cláusulas de não competição, NDAs, que é as cláusulas de sigilo, para proteção de software. Isso tudo está ligado ao universo da propriedade intelectual. E aqui, o INPI trata das propriedades industriais. A gente tem um outro braço da propriedade intelectual, que são os bens da criação humana. Música, literatura, doutorados, isso tudo entra nos direitos autorais, que aí é um outro campo também da propriedade intelectual. Então, para contextualizar um pouquinho do que é, e aí falando um pouquinho de mercado, né? Quando a gente fala de propriedade intelectual no Brasil, é até triste, dentro da Total, por muitas vezes a gente até usa esse termo, que não é teoria da conspiração, mas a teoria da constatação. A gente não foi educado para entender que propriedade intelectual é um grande valor. Então, o mundo inteiro olha para propriedade intelectual e fala, cara, isso aqui é meu ato 1. Porque se eu tenho uma ideia, a primeira etapa é eu proteger essa ideia, para garantir que ela seja minha. No Brasil, por muitas vezes, a gente tem o costume de, eu vou começar. Lá na frente eu vejo se eu vou investir em propriedade intelectual. E aí a gente acabou criando uma separação, para se ter ideia. Por mais que seja um elemento do direito, a propriedade intelectual,

0: grupo Heineken, ela foi depositada no Brasil em 1978. Ela só entrou no mercado brasileiro em 2015. O que, que é isso? Isso é propriedade, isso é garantia de que o meu bem, que é um dos bens de maior relevância, não é à toa, né? Que ninguém vai num shopping e fala assim, eu vou ali comprar uma roupa. Não, você fala, eu vou ali comprar uma blusa da marca X. Para a gente ter entendimento do peso que a marca tem para o negócio.
1: Vou tomar uma Coca-Cola.
0: Uhum. E não adianta te oferecer Pepsi. Porque Coca-Cola. O peso da marca tem muita relevância dentro do negócio. E por vezes a gente delega e aí isso impacta no nosso mercado. Hoje, por exemplo, grande parte dos escritórios brasileiros são escritórios de marcas e patentes. E o modelo de negócio dele é um modelo mais passivo. Uhum. Quem teve a experiência, e você aí de casa aí que já teve algum momento um contato de ter que registrar uma marca, vai entender muito bem o que eu estou falando. O contexto hoje brasileiro é, eu preciso registrar uma marca, preciso registrar uma patente. Eu procuro, jogo no Google ou procuro dentro da minha cidade um escritório de marcas e patentes. A primeira pergunta é, me manda aqui o nome da sua marca, eu vou dar uma verificada aqui, me manda X, Y e Z de documentos, eu vou fazer um depósito, acompanha esse processo, se tiver qualquer problema eu te mando um boleto ou mais um valor ali de honorários para aquilo e no final eu te entrego, se deu certo ou se errado, um certificado. Eu vou ser bem sério, é quase que um trabalho de despachante.
1: Uhum.
0: Mas isso é muito pequeno para a gente pensar que no universo da propriedade intelectual brasileira, hoje, só das empresas da B3, que é a nossa bolsa, 63% dos ativos das nossas empresas é propriedade intelectual. E eu delegar isso a um trabalho de despachante. Não olhar isso para estratégia, não olhar que isso está impactando o meu dia a dia, que isso impacta no meu caixa, porque se eu tenho uma marca exclusiva, isso vai trazer diferencial competitivo. Se eu tenho proteção sobre o meu software, nenhum outro concorrente vai copiar o meu software. Se eu tenho um design de um produto diferenciado, eu tenho uma proteção de desenho industrial, e aí ninguém copia esse desenho industrial, e por vezes eu posso vender isso para terceiros, eu posso expandir minha propriedade intelectual. Então, de novo, a propriedade intelectual deve estar no coração da empresa. Mas por vezes a gente delega ela para o subúrbio.
1: Uhum.
0: Para quando der, eu cuido disso. E por vezes a gente está deixando a nossa propriedade intelectual ir entre dedos. E aí vem os estrangeiros com a moeda 5 vezes, 7 vezes maior que a nossa, compra os nossos negócios por EBITDA. E muitas vezes não olha, quanto impacta todas as marcas brasileiras? Qual é o impacto e a tomada de decisão que eu tenho sobre um produto?
1: Uhum.
0: Eu vou no supermercado. Por muitas vezes eu não conheço quase produto nenhum. Qual que é a minha tomada de decisão? É por qualidade ou por marca?
1: Marca.
0: Então, tá tudo atrelado à propriedade intelectual. E por muitas vezes a gente delarga essa decisão entendendo que isso não é tão relevante. Então, a gente vai falando aí, mas de uma forma bem sucinta, propriedade intelectual tá atrelado à proteção e aos bens, né? E aí geração de valor de tudo que é intangível dentro de uma empresa. E no mundo digital, cada dia mais, toda empresa é menos tangível e mais intangível. Então...
1: E isso vale para empresas, como você mencionou, mas também para pessoas físicas. Por exemplo, a gente está falando agora para o público da UDESC, né? Estamos na UDESC FM, uma comunidade científica absurda, né? Então são muitos CPFs gerando ciência de alta demanda, de alta tecnologia e de alta resolução daqui a pouco de problemas mundo afora. Estes pesquisadores, estes cientistas que nos ouvem, eles também podem ser beneficiados disso ou eles têm que obrigatoriamente estar vinculados a um CNPJ, uma empresa, uma instituição?
0: Como é que muito boa pergunta. Propriedade intelectual, de novo, né? ele está atrelado e aí, né, num debate mais profundo, a gente pode até falar hoje nos universos das IAs, mas sempre está atrelado à criação humana. Então, sim, não pode ser registrado em CPF, pode ser registrado em CNPJs, pode ser registrado em mais de um CPF, em mais de um CNPJ. Então, olha, eu tenho um amigo, a gente está começando a ter uma ideia, um projeto, uma nova empresa, um novo livro. Eu quero registrar isso. Posso registrar com mais de uma pessoa? Sim, pode. O INPI tem toda a estrutura para receber essas propriedades e já colocar a proteção tanto em pessoa física quanto em pessoa jurídica. Então, tanto o inventor ou o criador do negócio pode já de imediato conseguir a proteção sem imediatamente ter uma empresa criada.
1: Perfeito.

0: dentro da comunicação, a gente ouve falar em direito autoral quando faz uma imagem, né? Ah, tá, a foto, tem que colocar o crédito, senão vai estar infringindo os direitos autorais. Mas é, nessa conversa contigo, a gente vê que é algo extremamente muito mais amplo do que um simples crédito numa foto ou num trabalho, perfeito, ou numa imagem, né? Ô Felipe, e como é que tá a Total? A Total é uma empresa residente aqui do Orion Parque Tecnológico, mas que empresa é essa? O teu sotaque te entrega que você não, você não é de Lages, né? Temos outros colegas seus aqui, um mineiro, inclusive, eu conversei. Você também
1: eu
0: é mineiro?
1: Sou de Minas.
0: Minas também. E, mas fala um pouquinho da empresa, a origem dela, por que que ela está aqui em Lages, onde que está atuando?
1: Vamos lá, legal. Total, ela é hoje uma das empresas, né, mantenedoras do Orion. Uhum. A gente é um parceiro do Orion voltado, né, à parte de propriedade intelectual. A gente é uma empresa nascida, né, e cresceu em Minas Gerais. E aí, a partir daí, a gente se espalhou. Hoje a gente tem unidades em Minas, São Paulo, Paraná, Santa Catarina. A gente está no Orion, mas temos também uma unidade em Balneário Camboriú.
0: Legal.
1: Estamos aí com uma expansão para Blumenau. Hoje, fora do país, a gente tem uma unidade nos Estados Unidos e outra na Espanha. Então, para fazer toda a internacionalização das empresas. Então, a gente tem uma estrutura robusta hoje, só de time legal, né? Que vamos ter aí de advogados, são mais de 50 advogados dentro de toda a nossa estrutura. A gente faz muito sentido estar dentro do Orion, né? Eu brinco que a gente, dentro do nosso portfólio de clientes, a gente tem da agulha ao foguete. Aqui o Orion, propriedade intelectual está 100% conectada à inovação em tecnologia. Então, a gente está dentro de um parque, fazendo mentoria para as empresas que estão entrando para dentro do Orion. Faz todo sentido a gente preparar essas novas empresas, esses novos empreendedores para esse novo mundo, e tá eles já ligados à propriedade intelectual. Então, por isso a decisão do Orion, por isso estar conectado não só ao sistema de inovação de Lages, mas ao sistema de inovação de Santa Catarina, e aí fazendo parte também junto da Associação Catarinense de Tecnologia.
0: Legal.
1: Então, a gente faz parte desse ecossistema. A gente se coloca dentro do mercado como uma empresa de soluções estratégicas em propriedade intelectual. A gente vai além, como eu disse, do despachante. Eu brinco que o despachante está ali no operacional, só documentar. A gente vai para o tático estratégico das empresas. É como que a propriedade intelectual impacta no valuation, no valor de mercado dessa empresa. Qual é o diferencial competitivo dessa empresa e como que eu protejo esse diferencial competitivo. E aí eu brinco da agulha ao foguete. Hoje a gente tem clientes que são startups, são pequenos empreendedores, uhum, e a gente tem estrutura para isso. Mas a gente tem hoje grandes empresas, a gente pode falar aqui de Lages, hoje NDD é cliente da Total, GTS é cliente da Total. Se a gente vai trazer aí os supermercados, Martendal, Alvorada, são clientes hoje da Total. Mas se a gente vai para Santa Catarina, Avaí é cliente da Total, para quem gosta de futebol. Mas vamos para futebol, Avaí, Curitiba, Cruzeiro, Vitória, Ceará são clientes nossos. O Habib's, redes de fast food, Banco Inter, MRV, a segunda maior construtora do mundo, é cliente nosso. Em Santa Catarina a gente tem a Fachini, Miller, Altenburg como clientes. Então eu falo que por isso que a gente tem uma estrutura subdividida, né, para o atendimento e a necessidade do cliente. Então a gente tem produtos, né, que vai de Essential, Select, Connect. Isso vai da maturidade da jornada do cliente, a necessidade. A gente tem profissionais preparados para ajudar todos esses empreendedores e empresários a desenvolver e potencializar a propriedade intelectual. Então a gente tem como missão cada dia mais trazer o mundo da propriedade intelectual para dentro do Brasil. Então, por isso que a gente tem aí dentro de um dos nossos grandes produtos, é workshops de propriedade intelectual.
0: Perfeito.
1: Para trazer educação e cada vez mais a gente levar o Brasil para esse mundo da propriedade intelectual.
0: A gente está se encaminhando já para o fim da nossa entrevista. Enquanto a gente foi conversando, várias respostas que eu havia preparado, a pergunta que a gente foi respondendo,
1: legal,
0: né? Especialmente sobre a diferença entre você ter ou não ter o cuidado com a propriedade intelectual dentro da tua empresa, se ele é aplicável a CNPJ, CPF, se é aplicado só a empresas de base tecnológica ou também a outros segmentos, isso você já respondeu.
1: Uma pergunta legal de se fazer, que muita gente tem dúvida. Tá, meu nome é Felipe Melo. Tem um jogador de futebol que chama Felipe Melo. E aí, eu posso simplesmente abrir um negócio e colocar Felipe Melo, uma marca de roupa? Não.
0: Não pode?
1: Não. Meu nome é patrimônio da minha pessoa física. Agora, se eu vou para o âmbito dos negócios e vou gerar receita com uma marca, que ela seja Felipe Melo, eu preciso de ter o registro dela.
0: Felipe Melo, artigos esportivos.
1: Por exemplo, o jogador poderia criar uma marca. E aí eu vou falar, não, eu também tenho, porque o meu nome é Felipe Melo.
0: Uhum.
1: Aí o NPI vai olhar e falar, não, quem é dono da marca é quem registra primeiro. Perfeito. E aí, se o jogador não registrar, eu registrar, eu posso ter. Se ele registrar, por mais que eu tenha o nome Felipe Melo, eu não posso ter uma marca de material esportivo, por exemplo. Então, aí já é uma resposta principalmente para quem tem clínicas, médicos.
0: Sim, sim, muito legal.
1: Então, saber que, por mais que seja o seu nome, você só vai ter a sua propriedade se você tiver o registro dela.
0: A menos que seja uma MEI, só que MEI não leva o nome fantasia, leva o seu nome.
1: Então,
0: certo. Uma pergunta, você falou que a empresa está presente aí em grande parte do país, inclusive fora, e que tipo, e para o jovem que nos ouve hoje lá dentro da UDESC, na Uniplac, enfim e tal, que tipo de profissional, qual é o perfil do profissional que a Total busca hoje para o camarada que, poxa, eu gostaria de trabalhar nessa empresa?
1: Legal.
0: O que ele precisa saber fazer para trabalhar com vocês?
1: Vamos lá. Grande parte, como eu disse, é um produto que ele é um produto jurídico. Grande parte dos nossos times são de advogados, então todo mundo que já é da área legal aí do direito faz total sentido. Mas a gente tem áreas de inovação e tecnologia, redatores de patentes. A gente tem dentro, tem hoje, né, a nossa coordenadora de patentes, por exemplo, é uma PhD em engenharia nuclear. Então, para ver que o mundo é bem distante, mas exato, temos engenheiros ambientais, engenheiros civis, engenheiros mecânicos, porque para fazer uma redação de patente a gente precisa dos
0: engenharia
1: conhecimentos.
0: Engenharia ambiental, e o pessoal do CAV é que faz engenharia ambiental.
1: Isso, então faz sentido para gente. Quando a gente vai falar também do time, principalmente de atendimento, marketing, que entra, porque o conhecimento de marca entra o conhecimento de branding, desenvolvimento.
0: Sim,
1: de marca.
0: Exato.
1: Então a gente ter a capacidade de entender o universo também do nosso cliente em desenvolvimento do negócio dele faz sentido. E a parte de tecnologias, engenheiros de dados, engenheiros de software, porque a gente também tem os registros de softwares. Então a gente tem todas essas cadeiras aí que faz sentido para dentro da Total.
0: Perfeito. Felipe, para a gente encerrar de fato, que o nosso tempo já esgotou, mas é muito importante que você me diga, e o Orion Park? Que sentido faz para vocês, para a empresa de vocês, o Orion Park? Você já mencionou ali durante a tua entrevista, né, o porquê que vocês vieram, mas por que que vieram, você já respondeu. Agora me fala para mim, o que que o Orion impacta na vida, no desenvolvimento da empresa de vocês?
1: Para nós, o Orion é incrível. Quando eu visitei na primeira vez, para a gente começar a entender se era o lugar correto, eu falo que é um lugar propício para Lages e toda a região da Serra Catarinense. É um ambiente que está preparado para desenvolver e reter profissionais e negócios. Então eu falo que nada melhor do que você ter um local que é um celeiro e bem estruturado. Eu falo que o que é mágico do Orion é a capacidade de estrutura que ele fornece, uhum, para o empreendedor. Desde mentores, tem mentores para todas as áreas. Então você que quer ter um seu negócio, venha para o Orion. Fala, tem um co-work público que vai fornecer equipamentos. Eu falo que nada melhor do que um lugar que é uma paz, bem estruturado, com profissionais qualificados para dar o suporte. E a partir desse negócio avançando, realmente temos uma startup, temos um negócio. Tem todo um ecossistema e uma estrutura dentro do Orion para preparar. E para nós fez total sentido exatamente para isso. Se a gente entende que a gente veio para mudar um pouco a cultura da propriedade intelectual, nada melhor do que a gente estar num celeiro onde nasce propriedade intelectual o tempo inteiro, respira propriedade intelectual. Então, o Orion é isso. É um celeiro, um lugar com estrutura para o empresário, para o empreendedor. E eu até falo assim, a gente explora ainda pouco do potencial que o Orion tem para fornecer para Lages e região. Eu falo porque tem uma imensidão de profissionais aqui para abarcar e, por vezes, a comunidade tem que até explorar mais todos esses benefícios que o parque, né, linkado ao governo do estado com a CAT e a prefeitura, uhum, fornece para a população, que eu acho o Orion incrível, na verdade. Desde o dia 1 que eu entrei aqui, eu falei, isso aqui faz total sentido para Total, e a gente quer participar dessa iniciativa incrível para desenvolvimento de todo o ecossistema de tecnologia da região.
0: Que bacana, legal. Felipe Melo, diretor de receitas da Total Propriedade Intelectual, mineiro. Né, que apostou em Santa Catarina, apostou em Lages. Seja cada vez mais bem-vindo à nossa Lages, que a nossa Lages te proporcione cada vez mais sucesso no âmbito profissional e alegrias no âmbito pessoal. Obrigado por confiar no Orion Parque Tecnológico, obrigado por aceitar nosso convite para a entrevista e a gente está sempre à tua disposição, Felipe.
1: Foi um prazer estar falando aí com vocês, muito obrigado pelo convite.
0: Legal, essa foi mais uma edição do nosso programa Rádio Inovação, uma parceria entre Orion Parque Tecnológico, Imagem TV e o Desk FM Lages. Muito obrigado pela atenção e até a próxima. Tá.
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17: Oito e vinte e nove.
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0: Olá, ouvinte da UDESC FM Lages. Eu sou Clóris Luiza.
1: Eu sou Juliana Purrali.
0: E hoje recebemos o governador do Distrito 4740 do Rotary, Moacir Chali, e o presidente Armando Gukes. Vamos conversar sobre o Rotary, os projetos desenvolvidos pelos clubes e como esse trabalho voluntário contribui para a comunidade.
2: Obrigado, Clóris, Juliana. Quero fazer um agradecimento aqui à FM Cotesc de Lages e agradecer essa oportunidade de nós estarmos aqui.
0: Então, para a gente começar, né, para quem já ouviu falar, mas ainda não conhece bem, o que é o Rotary e qual que é o papel fundamental dele para a comunidade?
2: É onde líderes da comunidade se unem para fazer trabalhos voluntários na comunidade, sem fins lucrativos, só por vontade própria fazer esse trabalho. Para resumir isso aí, eu poderia dizer, a visão do Rotary, que é uma frase que diz, que revela muito certinho o que, que quer dizer o Rotary. Juntos vemos um mundo onde as pessoas se unem, entram em ação para causar mudanças duradouras em si mesmas, nas suas comunidades e no mundo. Então, eu acho que essa frase resume por inteiro o que, que o Rotary faz e o que, que é o Rotary.
1: Certo, então o Rotary tem a questão do servir, né? Em questão de projetos. Como que isso funciona na prática?
3: Bom, na prática é o seguinte, como é um grupo de pessoas, de profissionais, por princípio, cada um dentro da sua capacidade profissional atual ou já aposentados se dedicam parte do seu trabalho para conseguir algo em benefício da comunidade. Então o principal é aproveitar, digamos, o conhecimento das pessoas para em benefício de outros. E nós temos um lema que diz que convém servir sem olhar a quem. Então, o nosso trabalho não se preocupa em servir especificamente um ou outro, e sim, basicamente, instituições.
0: E como que os clubes identificam as necessidades das comunidades e escolhem os projetos que vão realizar?
3: Bom, como a gente está inserido na comunidade, a gente sabe quais são os problemas que existem. É claro, e também recebemos solicitações de instituições. Hoje de manhã, companheiro governador, talvez o senhor conhece, consegue colocar melhor, porque viu alguma coisa nova. Para nós já é antigo. Por favor.
2: Como bem falou o presidente Armando, nós rotarianos, através dos clubes que estão inseridos na comunidade, no município, identificam a necessidade específica da comunidade a fim de fazer ações, projetos que possam auxiliar e melhorar a vida das pessoas. Basicamente é isso. Hoje a gente teve a oportunidade de estar no Lar Menino Deus, né? E lá a gente ficou surpreendido pelo trabalho, pela força que o Rotary tem, pela força da união do clube aqui em ajudar, fazer trabalhos. A gente viu uma placa lá, homenageando o Rotary, foi fornecer tijolos para levantar aquela estrutura. Então tem uma história muito grande lá, e além do que, lá é um local que precisa ter uma manutenção de ajuda humanitária, porque é um local onde a demanda cada vez é maior. Então sempre está se aumentando o tamanho, sempre está se modernizando, sempre está melhorando, e sempre tem uma demanda lá, porque tem o desgaste, tem que ter uma manutenção. E o Rotary está presente através do Rotary Club Norte, que faz um trabalho especial lá, e a gente fica muito feliz quando vê que o Rotary Club Norte aqui de Lages está inserido e ajudando e fazendo a diferença para as pessoas lá.
3: Só para complementar, no ano passado nosso clube recebeu uma solicitação no sentido de que colaborasse com a juventude que pratica esportes. Então, em conjunto com a Fundação Municipal do Esporte, nós verificamos as necessidades que eles têm e conseguimos um recurso através de uma emenda de um deputado, uma importância relativamente boa, R$100 mil, que foram destinados à Fundação Municipal de Esporte, e com isso possibilitamos, né, o acesso a esses recursos, mas quem administra é a Fundação Municipal de Esporte. Estamos apoiando 6 instituições desportivas no transporte dos atletas para competições, sejam regionais, estaduais ou até internacionais. Então é outra maneira do Rotary trabalhar, buscando recursos para incentivar o esporte na nossa cidade.
1: Falando nessa questão dos projetos também, da onde que vem esses recursos, né? E se a comunidade pode contribuir também?
2: Normalmente, o que que os clubes fazem localmente? Fazem promoções, fazem trabalhos, e às vezes quando o pessoal vai vender um ingresso com a feijoada, com a puxada ou para alguma promoção de bote, pode ter certeza que aquele dinheiro que é recolhido, ele é para reverter para a comunidade, para fazer um projeto dentro da comunidade. Nós temos, através do distrito, um programa chamado Fundação Rotária, onde é feito depósitos constantemente através dos clubes, e tipo um banco. E através desse banco, a gente destina valores de volta para os clubes através de projetos para atender uma demanda, um projeto que existe a necessidade na comunidade. É mais ou menos dessa forma de função. E os recursos, evidentemente, que são devido às grandes parcerias que o Rotary tem, o seu nome, a sua credibilidade, através dos empresários, o poder público, o poder legislativo, emendas, enfim, tem uma série de fatores que ajudam o Rotary através das nossas ações, que nós recolhemos dinheiro junto com a dos empresários e das pessoas que colaboram, e assim a gente leva de volta esses valores para a comunidade, aplica na comunidade.
3: O Rotary Clube Lages Norte tem determinadas promoções que faz habitualmente. Então nós temos uma macarronada, uma por semestre. Em junho nós fizemos um entrevero, isso já é padrão. E um bazar em cada semestre, exatamente para aí a comunidade auxilia, né, comprando ingressos para tudo isso, vão no bazar comprar, e daí destinamos recursos para esses projetos que a sociedade, que a comunidade nos pede.
1: E tem também a questão do combate à paralisia infantil, que é uma das principais causas do Rotary. Como a organização participa desse trabalho?
2: Há alguns anos atrás, encampou esse grande desafio, eliminar a poliomielite, que é paralisia infantil. E foi feito um trabalho muito grande, e o Rotary, através dos seus clubes, através de parcerias com a comunidade, com os poderes legislativos, executivos, com o governo, com as secretarias e com empresas, arrecadou valores para que fossem aplicados para a compra de vacinas. E o Rotary, evidentemente, que acabou com a poliomielite no Brasil, mas esse é um projeto mundial. Mas no mundo existem ainda alguns focos em alguns países que tem dificuldade de a gente entrar para vacinar, devido à religião, política, etc. E a gente tem que dar a continuidade para que essa doença tão maligna não volte mais. Então, é importante dizer de que se a gente parar de fazer esse trabalho de vacinação e apoiar os laboratórios para vacinação, é possível que esse vírus volte em 5 anos, porque ainda existe o vírus selvagem. Mas além do que, quando a gente faz a campanha para a eliminação da polio, a gente carrega junto todas as vacinas. Então esse dia T, normalmente, que a gente faz, imagina que somos 60 clubes aqui no nosso distrito, que pega de São Joaquim e vai até de Ulisses Cerqueira, e até Mafra e Canoinha, são 60 clubes. Essa semana que a gente faz em outubro, todos os clubes fazem ação contra a polio, incentivando a vacinação. É de todas as vacinas, né? Para que o pessoal fique imunizado. E, na verdade, a gente sabe que existiu uma demandada de vacinação, o pessoal regrediu, então nós temos que estar incentivando, fazendo esse trabalho para que as vacinas voltem a ter eficácia, né? Através do movimento de pessoas que realmente acreditem nisso. E é isso que nós acreditamos e queremos trabalhar.
3: É, e vejo que como uma coisa até funciona como uma engrenagem. Antes o governador falou da Fundação Rotária, também foi falar das promoções que cada clube faz. Então, nessas promoções, o clube destina uma parte para a Fundação Rotária, e a Fundação Rotária, por sua vez, em termos mundiais, ajuda a adquirir essas vacinas, enfim, todo o processo de vacinação. Infelizmente, hoje temos apenas no Paquistão e no Afeganistão alguns focos do vírus selvagem, e nos demais países não tem mais isso. Então, e vejo que o Rotary é um organismo internacional, todo mundo, né? São mais de 200 países e regiões, e cada país tem a sua política. Então isso é muito complicado no dia a dia, mas a gente tem que respeitar as particularidades de cada um e temos que ir à luta. Então o programa realmente está, como é que dizer, daria para terminar, mas não dá.
1: Então, nessa questão da polio, tem muitas pessoas envolvidas, certo? E acredito que muitas nossos ouvintes também têm essa dúvida de como que funciona essa hierarquia dentro do Rotary. Tem governador, tem presidente. O senhor pode me explicar um pouquinho como que funciona essa hierarquia por clube, por distrito?
2: Nós somos divididos por distritos aqui no Brasil. Somos em 31 distritos que pegam o Brasil todo. Somos em 52 mil, 53 mil rotarianos aqui no Brasil. E o nosso distrito, nós temos 1.500 e poucos, deve estar na faixa de 1.520 rotarianos, entre rotarianos, rotaractianos, interactianos, Casa da Amizade, que é essa grande família rotária. Nós nos aproximamos aí de mais de 2.000 companheiros. Isso é dividido da seguinte forma: cada cidade tem um clube ou mais clubes. Porque os clubes podem ser criados conforme as pessoas vão aderindo, vão participando e querem fazer parte dos clubes. Então chega um limite e abre mais um. E cada clube desse tem um presidente e tem uma comitiva que trabalha com eles, a parte diretiva, né, com o secretário, protocolo, financeiro, enfim. E cada distrito tem um governador, né? E nós temos um diretor geral de Rotary no Brasil, que abrange também Argentina, Uruguai e Paraguai, que faz parte. E a nível mundial, nós temos um presidente internacional. Hoje é um nigeriano chamado Olainka Babalola, né? Até por sinal, vou já dizer de que cada presidente internacional cria uma mensagem para a gente trabalhar. E esse ano foi criado a mensagem Crie Impacto Durador. E essa mensagem é uma mensagem que nos leva a avaliar, verificar as necessidades das comunidades e nós criarmos projetos que realmente venham fazer a diferença e criar esse impacto duradouro na comunidade. Um projeto que tenha sustentabilidade, durabilidade, assim como esse projeto que foi feito no Lar do Menino Deus, que o Rotary Club Norte fez. Porém, nós temos que ter a manutenção e estar atentos lá para a gente sempre trabalhando dentro desse contexto. Então, é mais ou menos dessa forma o contexto Rotary Internacional.
3: Rotary dá sentido de rodar.
2: Isso.
3: Então, o presidente de cada clube, o governador, o presidente de Rotary Internacional, o mandato é um ano. Por quê? Porque tem que rodar. funciona como uma engrenagem, o nosso sino tem a roda dentada, né? Ele funciona 24 horas por dia.
0: E o Rotary também é conhecido pelos intercâmbios, né? E como que eles funcionam e quem que pode participar?
2: Intercâmbio de jovens eu considero um dos programas mais importantes dentro do Rotary, que nos dá a oportunidade de trazer jovens de outros países com outras culturas e disseminar essas culturas aqui dentro do Brasil, nas cidades onde eles estão inseridos. E nos dá a oportunidade também de nós levarmos jovens aqui dos clubes das cidades aqui a conhecer e vivenciar experiências em outros países e trazer de lá e levar também a nossa cultura, falar do Brasil e trazer de lá cultura e aprendizado para ser inserido dentro das comunidades e dentro da cidade.
3: Só para exemplificar, nós temos recebido jovens de diversos países já, e dentro do programa ele fica na casa de rotarianos, né? Um ou dois ou três durante um ano, e é obrigado a estudar. Então, os colégios, de uma maneira geral, facilitam esse ingresso desse jovem. E o interessante é que nos intervalos de aula, os colegas todos vão para o lado desse jovem que é de fora para conversar, para saber exatamente. Então, não é só o jovem que vem, que se beneficia, mas também os nossos jovens colegas de aula também se beneficiam e ficam sabendo alguma coisa da terra daquele jovem que veio para cá.
2: Nós temos na questão de como que é classificado, a gente tem o intercâmbio está aberto para todos, então é feita uma classificação através de teste, perguntas, e principalmente em cima de Rotary, porque esse jovem tem que vivenciar um pouquinho o Rotary, conhecer o que é Rotary, a família também tem que conhecer um pouquinho o Rotary, e ele vai fazer um projeto também dentro do clube antes de ser liberado para o intercâmbio. E mesmo assim é feito uma prova no final e vai existir uma classificação. E essa classificação, à medida que ele se for classificando em primeiro, segundo, terceiro lugar, ele vai escolhendo os países. Então está aberto para todos essa possibilidade.
3: Talvez você esteja interessado, digamos que você esteja interessada em participar do intercâmbio, como é que você vai chegar? Então você tem que falar com o Alô Clube e você tem que ser indicado pelo clube. Então o clube já faz uma seleção inicial e vê se você tem potencial ou se você teria condições de aguentar uma mudança completa de vida daqui para lá. Então são estilos de vida completamente diferentes. Então essa avaliação existe. E depois, claro, para ser selecionado no distrito, porque outros distritos no mundo afora oferecem, nós recebemos um, nós recebemos outros. Então eu não sei, governador, atualmente quantos de fora estão aqui?
2: Nós estamos com 20 intercambistas que vieram de fora agora.
3: É.
2: No distrito nosso. E mandamos 20.
3: Exatamente.
0: Então, agora para encerrar, e para quem está ouvindo agora e ficou interessado em participar do Rotary, como que os nossos ouvintes podem fazer?
3: Bom, nós temos, como o governador falou, a família Rotária aqui de Lages são 10 instituições. Nós somos 5 clubes de Rotary: Lages, Lages Norte, Lages Coral, Lages Almorada e o Lages Catedral. Além disso, nós temos 2 Rotaract, 1 Interact, 1 Rota Kids e ainda a Casa da Amizade. Antes de responder a tua pergunta, eu diria que nós temos que, talvez, o que é Rotaract, o que é Interact? O Rota Kids, que são crianças, a partir dos 9 anos se reúnem e já dentro do espírito rotário tem as suas reuniões. Depois, pouquinho mais idade, nós temos o Interact, e também dentro do espírito rotário. E depois o Rotaract, a partir dos 19 anos, Rotaract. E tudo, digamos assim, dentro dos objetivos espírito rotariano. A Casa da Amizade é a mesma coisa, né? E então, se você está interessado, você tem que procurar alguém do Rotary, porque digamos, o acesso é através de convite. Nós, e aí cada clube tem a sua maneira de agir. O nosso clube tem por hábito receber esse convidado que o companheiro indica. Então, as nossas reuniões são terças-feiras na nossa sede, que fica de frente à rodoviária, no outro, ao lado do Senac, terças-feira. Então, o convidado vem e ele começa a participar das nossas reuniões, das nossas atividades, de nossos projetos, enfim. E aí ele é avaliado por nós. Se ele será um bom rotariano, porque nós temos princípios de ética, de condução, de tudo. Então, se ele se enquadra, daí ele é aprovado. Nós temos por base. Se um companheiro diz, não, eu não gostaria dele como companheiro, ele não é admitido. Ele tem que ser aprovado na totalidade.
2: Já gostaria de dizer também de que se alguém sentia e ter essa vontade de ser rotariano e achar que quer fazer um trabalho voluntário e se encontra num perfil, nesse perfil de fazer a diferença para as pessoas, de deixar um legado, entre em contato com um dos clubes nossos aqui de Lages, com o Rotary Clube Norte, como o companheiro Armando falou, e marque uma reunião e converse com eles, pergunte sobre Rotary, eles vão lhe explicar e vão abrir as portas com o maior carinho. Só para complementar e voltar ao assunto ali do intercâmbio de jovens, é necessário que esse jovem esteja cursando o segundo grau, o ensino médio, e não tenha mais que 18 anos.
0: Muito obrigada pela presença de vocês, Armando, Moacir, pela conversa sobre o Rotary e sobre o trabalho realizado nas comunidades. E agradecemos a você também, nosso ouvinte, pela companhia. O Desk Entrevista tem reprise na segunda-feira às 8 da noite. 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
13: 8:55.

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8: Nove, quatro.

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15: 9:14.

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11: Nove e 28.

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12: 9:55.

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11: 10:21.

0: Agenda Cultural, UDESC FM Lages. Sábado, dia 26 de setembro, o Museu Histórico Tiago de Castro participa da 20ª Primavera dos Museus, com o tema Museu para Todas as Pessoas, focado em acessibilidade e inclusão. O espaço estará aberto para visitação livre e gratuita das 13h30 às 17h, sem necessidade de inscrição prévia. Já às 20h, no palco do Mercado Público, recebe o trio Pegada, prometendo muita animação, e o grupo traz um repertório variado que mistura o melhor do rock e do sertanejo. Já no Teatro do Sesc, ocorre a pré-estreia da produção cinematográfica Tiro de Misericórdia. O evento será realizado no Teatro Bolso do Sesc, ao lado da rodoviária, e a entrada é livre. Eu sou Carla Wolff, é um prazer estar com você aqui na 106.9, a sua rádio educativa. Fique com a gente e acompanhe tudo o que acontece na cultura e região.
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6: 10:34.

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8: 11:05.
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10: 11:22.

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10: 11:34.

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9: 11:50.

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1: Meio-dia e 26.
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1: Meio-dia e 27.

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7: Meio-dia e 42.
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5: Meio-dia e 54.

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1: Uma e três.
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3: Oi, pessoal. Sou Anderson Mendanha e no Autores e Livros de hoje temos romance, cultura nordestina, infanto-juvenil e a poesia de Paulo Leminski. Vamos juntos. Falar sobre a morte de alguém que amamos é difícil. Transformar esse medo e essa dor em literatura pode ser ainda mais desafiador. É justamente por esse caminho que Bruno Crispim conduz o leitor em Da Morte Sua, romance finalista do Prêmio Kindle de Literatura, publicado pela editora Faria e Silva. A história acompanha Igor, um homem que precisa lidar com a morte da companheira, com a paternidade solo e com as lembranças de uma vida compartilhada. Ao mesmo tempo, o livro discute o luto e a maneira como os homens são educados para esconder seus sentimentos. Para falar sobre a criação do romance, memória, amor e masculinidade, a gente conversa agora com Bruno Crispim.
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3: Bruno Crispim, seja muito bem-vindo aqui ao Autores e Livros.
4: Ah, eu que agradeço o convite, um prazer estar aqui.
3: Vamos falar um pouquinho desse livro, Da Morte Sua. Ele nasce de uma frase dita pela sua própria esposa, né? Que acabou se transformando no ponto de partida desse livro. O que que fez aquela frase permanecer na sua cabeça a ponto de virar um livro?
4: Eu acho que aquela frase, ela culminou em alguma expectativa de sofrimento por parte dela. Então ela acreditava que se alguma coisa acontecesse com ela, eu não conseguiria me levantar de novo. Então, eu acho que depois de algumas conversas, ela fez uma frase que é um desafio grande. Eu só conseguiria me desenvolver totalmente como escritor, chegar no nível que eu queria, se eu enfrentasse a morte dela. Então, primeiro foi ela sabia que ela estava atingindo um lugar profundo, um âmago de muita coisa ali da minha pessoa, e quando ela falou aquilo, tanto que ela falou, eu fiquei em silêncio e ela saiu, foi pro quarto, foi dormir, e eu fiquei na madrugada inteira com aquela frase tinindo. Então no dia seguinte eu já comecei a escrever e realmente a história me impactou, e eu parei de escrever, né, exatamente no primeiro dia, e aquela história sempre ficou voltando. Porque exatamente por esse ecoar tão, tão profundo em mim. Então foram 5 anos eu escrevendo, parando, testando, colocando o momento mais propício para escrever, até que enfim eu decidi que não dava mais para esperar, tinha que escrever de fato.
3: E aí, durante todas essas idas e vindas da escrita, de reescrita, até chegar a essa versão final, como foi viver esse seu luto pessoal de algo que não aconteceu?
4: Bom, é uma coisa que eu acredito, quando a gente escreve um livro, o escritor deve oferecer um pedaço da alma para o livro, né? Para ele ficar bom, né? Ficar, de fato, um pedaço de si. Uma coisa que só aquele escritor consegue fazer. Então foi muito doloroso, foi muito dolorido experimentar isso, mas eu fiz questão de aproveitar ao máximo essa experiência de entrega. Então por isso foi bastante dolorido. Uhum. E uma experiência que mudou tudo. Eu sou uma pessoa que reescrevo muitas vezes. Então, por exemplo, a minha primeira versão, eu olho para ela como uma versão descoberta. Eu passo pelo texto, aprendo aonde, quais são os limites dele, e aí na segunda versão é onde ele começa a ganhar qualidade, de fato. E para a segunda versão, eu fiz um, eu me isolei de todo mundo, fiz um voto de silêncio, fiquei uma semana aí escrevendo livro. Então foram muito pouco para escrever um livro inteiro. Então foram jornadas de 14 horas por dia. E esse foi um momento assim de um desespero muito grande, no sentido pessoal mesmo, sentimento, mas de também de uma alegria grande, no sentido de ver o livro se desenvolvendo. O texto começou de fato a ficar bom. Então, foi muito dolorido, mas também foi uma experiência de aprendizado incrível.
3: Ainda sobre isso que você está falando, a questão da dor, da entrega, e partindo também do que sua esposa falou, o livro traz uma discussão sobre a masculinidade e a dificuldade que os homens têm de demonstrar sofrimento, não só sofrimento, né? Entrega, amor. Como é que foi tratar essas questões todas no seu livro, na sua história?
4: Bom, foi uma questão, acho que até natural, né? Eu pensando na minha jornada de escritor, no que eu devo, qual é a minha conversa com a sociedade, o que eu devo falar com os meus leitores, eu logo percebi que era a masculinidade, os limites que elas impõem a gente, né? A gente não consegue muitas vezes ser um ser humano mais completo, porque foram colocados alguns limites na gente e a gente esbarra nele e não consegue transpor. Então foi uma coisa mais ou menos natural. Até complementando o exemplo que você deu, tem uma estatística bem interessante, que os homens, não é nem só um estudo, seja um consenso dos estudos, que o homem, depois que a esposa morre, ele tende a morrer também. Então, ou ele encontra uma nova parceira, um novo lugar para ele, ou simplesmente ele desiste da existência. Então, é uma coisa muito triste, a gente ver tudo que... todos esses limites que são impostos pra gente, né? Esse sofrimento que a gente tenta não viver, mas a gente precisa, porque a existência vai cobrar essa vivência, né? Então, eu acho que veio até de uma forma natural, e sobretudo no momento que eu fui pai. Então, eu tenho duas filhas, uma de 6, uma de 2, uma de 5,5, uma de 2. E quando eu olhei para aquelas meninas pequenas, eu pensei muito no mundo que a gente entregaria para ela, né? Eu e minha esposa. Invariavelmente eu decidi tomar uma postura mais, uma posição mais clara sobre isso, tudo que eu acredito. Então, eu quis falar sobre isso também por conta dessa masculinidade que é muito prejudicial para os homens, mas também, obviamente, para as mulheres, né? É um problema que nós, como sociedade, deveríamos tratar. Eu acho que esse é meu pedaço na discussão, né?
3: Eu vi uma coisa muito interessante no livro que eu gostei, que você usou de forma assim, eu vou dizer até magistral, as idas e vindas do tempo, mas no seguinte ponto: no luto, as memórias elas ficam muito fortes. A todo momento a gente se relembra de coisas que aconteceram, de momentos que passamos. Às vezes refletimos sobre aqueles momentos a partir das nossas atitudes naquela hora, e aí a gente pensa que se fosse, tivesse sido diferente, alguma coisa assim. Então a memória e a lembrança, ela é muito forte durante o luto. Como é que foi trabalhar essas idas e vindas do tempo sem cair na mesmice?
4: Eu sou um escritor que por 10 anos eu estudei muito enredo. Então, principalmente no cinema americano,

0: eu sinto uma uma necessidade de mudar a linha temporal de uma forma natural. Eu acho que se aproxima um pouco da forma como eu penso mesmo. Então, quando alguma coisa fica muito pesada, eu naturalmente, não sei se por questão do exercício em si, ou se é uma questão minha mesma, eu naturalmente já penso numa outra forma, numa outra coisa interessante para aquela experiência, coisa bonita, mesmo diante da dor. Então, é uma coisa que eu acho que nesse livro, acho que foi a primeira vez que foi muito natural. Então, eu senti a necessidade de, quando o presente estava muito dolorido, eu sentia a necessidade de falar sobre o passado. Então foi uma coisa que eu me permiti abstrair dessas fórmulas todas, de tudo, do pensamento mais racional, para seguir a carga emocional que a carga emocional do livro estava pedindo.
1: Bruno, obrigado pela conversa aqui no Autores e Livros. Obrigado pela sua visão da morte sua, que você apresenta no livro, né? É um livro muito bom de ler, é um livro duro. Não vamos amenizar para quem está ouvindo a gente, não. Mas eu confesso que é um livro necessário, não só para os homens, mas para as mulheres também, porque trata o luto com verdade. Obrigado pela sua participação, parabéns pelo livro.
0: Muito obrigado pelo convite, fico muito feliz. Muito feliz que você gostou do livro. Foi um livro realmente duro, mas o que eu brinco com os meus leitores é pelo menos a gente vai dividir as lágrimas, né? Eu já chorei bastante escrevendo, agora o dever do leitor é chorar um pouquinho também quando estiver lendo. Mas eu espero que depois essa experiência seja uma experiência bonita e interessante, impactante, né?
1: Essa foi a conversa com Bruno Crispim, autor de Da Morte Sua, romance que convida a gente a olhar para o luto sem julgamentos e a perceber que não existem fórmulas simples para enfrentar a dor. Publicado pela editora Faria e Silva, o livro está disponível nas livrarias, portais da internet e no site da Alta Books, altabooks.com.br. Antes do intervalo, eu destaco os finalistas para o Prêmio Oceanos 2026. O Oceanos, Prêmio de Literatura em Língua Portuguesa, anunciou os 54 livros semifinalistas da edição deste ano. São 26 obras de prosa e 28 de poesia, selecionadas entre 3.086 livros inscritos por autores de 13 nacionalidades. A lista reúne escritores de Angola, Brasil, Moçambique e Portugal e destaca a diversidade da produção literária em língua portuguesa. Na poesia são 19 brasileiros, 5 moçambicanos e 4 portugueses. Entre os brasileiros estão nomes como Adélia Prado, Adriana Lisboa, Edmilson de Almeida Pereira, Mar Becker e Nina Rize. Na prosa foram selecionados 12 autores brasileiros, 10 portugueses, 3 moçambicanos e 1 angolano. A relação inclui escritores como Aline Bey, Eliana Alves Cruz, Marilene Felinto, Micheline Verunski, Milton Ratum e Noemi Jaffe. Agora, dois júris intermediários, formados por escritores, poetas e críticos dos 4 países, vão avaliar as obras. Até 12 de outubro, eles deverão escolher 5 finalistas em cada categoria. Os 10 livros selecionados seguirão então para a etapa final. Criado para ampliar a circulação das literaturas escritas em português, o Oceanos é uma das principais premiações internacionais dedicadas à produção literária em língua portuguesa. Vamos agora para o intervalo e voltamos já.
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8: 1:19.
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8: Sou Anderson Mendanha e estamos de volta com Autores e Livros. Obrigado pela sua companhia. Como contar um dos conflitos mais marcantes da história do Brasil para novos leitores? Fabiana Corrêa encontrou a resposta original em Era Uma Vez Uma Guerra na Caatinga. Entregar a narrativa a um observador pouco convencional, um calango que acompanha os acontecimentos em meio à paisagem do sertão. A partir desse olhar inusitado, a autora revisita a Guerra dos Canudos de uma forma leve e envolvente, misturando literatura, memória histórica e educação ambiental. Mais do que cenário, a Caatinga ganha destaque e se torna parte fundamental da narrativa. Inspirado no universo de Os Sertões, de Euclides da Cunha, o livro não é uma adaptação do clássico. A proposta é despertar a curiosidade do leitor e servir como porta de entrada para quem deseja conhecer melhor esse importante capítulo da história brasileira. Ao longo das páginas, acompanhamos a trajetória de Antônio Conselheiro e a formação de Belo Monte, o povoado que ficou conhecido como Canudos. A narrativa apresenta o cotidiano dos sertanejos, sua religiosidade, os desafios da vida no sertão e a resistência de uma comunidade que buscava construir um futuro mais justo. Outro aspecto interessante é a forma como a Caatinga aparece como aliada dos moradores. A vegetação seca, cheia de espinhos e caminhos difíceis, surge como uma espécie de proteção natural diante do avanço das tropas militares. Ao mesmo tempo, o livro valoriza a riqueza ambiental de um dos biomas mais característicos do país. Publicado pela editora Outra Margem e com linguagem acessível, capítulos curtos e ilustrações de Arthur Abreu, a leitura desse livro flui com facilidade e pode agradar tanto aos jovens quanto aos adultos interessados em história e cultura brasileira. A experiência de mais de 20 anos de Fabiana Corrêa como professora de ciências e biologia também aparece na obra. O resultado é um livro que une conhecimento e sensibilidade, mostrando como a literatura pode ajudar a preservar a memória e ampliar nossa compreensão do passado. Com cerca de 70 páginas, Era Uma Vez Uma Guerra na Caatinga é uma leitura rápida, mas cheia de significado. Uma boa dica para quem gosta de história, meio ambiente e narrativas capazes de lançar novos olhares sobre acontecimentos que ainda ecoam no Brasil de hoje. Nosso destaque agora é uma história de mistério que percorre as paisagens, a memória e as tradições do Cariri cearense. Os Segredos do Pintor Medeiros, Os Mistérios da Gruta Silenciosa, romance de Júnior Aguiar, publicado pela Meu Jardim Editorial. A narrativa nos leva à cidade de Cariaçu, no interior do Ceará, conhecida por sua forte religiosidade e por guardar marcas de um passado atravessado pelo cangaço. É nesse cenário rico em histórias, lendas e expressões de fé que o autor constrói uma trama repleta de suspense. Tudo começa quando um crime rompe a tranquilidade da cidade. A única testemunha é o menino Medeiros, que aprende muito cedo o peso do silêncio. Com o passar dos anos, ele encontra na pintura uma forma de lidar com os traumas do passado. Suas obras, porém, escondem algo mais. Mapas codificados que indicam a localização de tesouros ligados ao mistério que mudou sua vida. O Júnior Aguiar conta pra gente como nasceu a ideia desse romance.
1: A ideia do livro nasceu da minha relação com Cariri, principalmente com a cidade de Caririaçu, um lugar que faz parte da minha história há muitos anos. Sempre me chamou a atenção como algumas cidades guardam memórias que passam de geração para geração. Existem histórias que todo mundo conhece, mas ninguém conta por completo, né? Existem lugares que parecem carregar um silêncio diferente. E aí, neste complexo, surgiu a minha inquietação e a vontade de escrever esse romance. Lógico, embora seja uma obra de ficção, essa obra ela dialoga muito bem com elementos muito presentes na nossa cultura nordestina. As histórias contadas pelos mais velhos, a religiosidade popular, a força da tradição, as paisagens do sertão e o valor da memória. E aí, eu sempre quis escrever uma narrativa em que o Cariri não fosse apenas o cenário, mas um personagem vivo, capaz de influenciar o destino das pessoas.
8: Os Segredos do Pintor Medeiros é um romance que traz uma reflexão sobre memória, reparação e escuta. A obra explora como traumas coletivos atravessam gerações e como a arte pode preservar aquilo que as palavras nem sempre conseguem expressar. O Júnior fala um pouco mais da trama dessa história.
1: Meu livro, ele acompanha uma investigação que atravessa diferentes gerações e gira em torno de um antigo mistério escondido em uma gruta. No centro dessa história está Medeiros, um pintor que transforma lembrança em arte. Enquanto um pesquisador começa a perceber que algumas pinturas podem esconder muito mais do que beleza, elas podem guardar pistas. Pistas de um passado que nunca foi completamente revelado. É óbvio, mais do que descobrir quem fez alguma coisa, a grande pergunta da história é outra. O que acontece quando uma comunidade inteira, quando um segredo permanece enterrado por décadas? Esse é o verdadeiro coração do meu romance. Ao longo da nossa narrativa, lógico, temos como memória culpa, temos silêncio, justiça, reparação, pertencimento. Também aparece de alguma forma muito, muito, muito singular, com expressões humanas. São questões que fazem o leitor refletir sobre consequências das nossas escolhas que atravessam gerações. E sobre a importância de encarar o passado para compreender o atual presente.
8: Outro destaque é a ambientação. O leitor encontra as romarias, as manifestações de fé popular, a beleza natural do Cariri e a simbólica Gruta Silenciosa, apresentada como um espaço de memória, espiritualidade e encontro com o passado. Júnior fala também sobre a importância da cultura do Cariri na construção desse romance.
1: Quando escrevi, também procurei valorizar a riqueza cultural do nosso Cariri, as paisagens, a tradição oral, os costumes, a fé e a identidade do povo nordestino, que estão presentes na obra de maneira respeitosa e afetiva. É um livro que nasceu do desejo de contar uma boa história, mas também de homenagear a região, que possui um patrimônio cultural extraordinário. Espero que vocês, leitores, encontrem nessas páginas não apenas um mistério envolvente, mas uma experiência de leitura que desperte emoções e provoque reflexões. Eu acredito que a leitura e a literatura têm essa capacidade de preservar memórias, de aproximar pessoas e de fazer com que olhemos para a nossa própria história com mais sensibilidade.
8: Os Segredos do Pintor Medeiros, Os Mistérios da Gruta Silenciosa, de Júnior Aguiar, tem 113 páginas e está disponível na Amazon. E quem quiser saber mais sobre esse livro, basta visitar o perfil do autor no Instagram. Anota aí, @Júnior_Aguiar_escritor. E a gente agora vai de poesia com Entre Linhas. Hoje, Hermes Coelho fala pra gente de Paulo Leminski.
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8: Hermes Coelho, bem-vindo a mais um Entre Linhas. Hoje a gente traz poesia de alta qualidade, né?
9: Altíssima qualidade, um dos meus poetas preferidos, Paulo Leminski. E um dos livros seminais do Leminski, que é Caprichos e Relaxos. O segundo livro dele foi publicado originalmente em 1983 e eu estou trazendo ele dentro da coletânea Toda Poesia, que aí a pessoa encontra a obra poética completa do Leminski.
8: Um livro que vai misturar erudição, cultura popular, humor, aquilo que você adora, que é jogos de palavras, mas também a concisão, né?
9: Exatamente, que é outra coisa que eu amo. O Leminski é cirúrgico. As pessoas, quando veem um poema do Leminski, é muito simples. Não, é muito difícil ser simples. Essa escrita simples, muito precisa, ela é muito complicada de ser feita. E ele faz com maestria. É um livro lindo.
8: Vamos então para o primeiro poema?
9: Claro. Esse tem título. Ele se chama Contra Narciso. Em mim vejo outro, e outro, e outro. Enfim, dezenas. Trens passando, vagões cheios de gente, centenas. O outro que há em mim é você, você e você. Assim como eu estou em você, eu estou nele, em nós. E só quando estamos em nós, estamos em paz, mesmo que estejamos a sós.
8: Isso que a gente estava falando, né? O jogo de palavras, cada outro aí significa uma coisa diferente, cada você também significa algo diferente.
9: A primeira ideia que a gente tem é ele defendendo o senso de coletivo, de coletividade, a força que a gente tem no pertencimento e em se reconhecer como parte de um todo, que é uma coisa que o brasileiro está perdendo cada vez mais, esse sentimento de coletivo. A gente está muito individualizado e a gente não tem essa noção. Então ele reforça que a gente é mais forte em grupo, como um todo. E isso, mesmo que a gente esteja se sentindo sozinho, faz com que a gente nunca se sinta só de verdade.
8: E o que eu entendi também é que na coletividade a gente se encontra como indivíduo.
9: Exatamente.
8: Porque como é que eu vou me comparar, saber quem eu sou, se eu não tenho outros para poder me comparar e me encontrar?
9: Sim, exatamente. A gente consegue mais força nessa capacidade de se perceber diferente do outro e também percebe a força do outro, né? A importância do coletivo reforçando quão único cada um de nós é.
8: Essa aí, a habilidade especial de dizer muito com poucas palavras, de sempre escrever para que tenha segundas e terceiras leituras.
9: Exatamente, Leminski sempre surpreende.
8: Vamos para o segundo poema.
9: Vamos agora, esse é sem título. A árvore é um poema, não está ali para que valha a pena. Está lá, ao vento porque trema, ao sol porque crema, à lua porque diadema, está apenas... Olha que coisa linda. Me lembrou um poema chamado Satélite, do Manuel Bandeira, em que as pessoas tendem a ver a lua como algo especial, mágico, e ele celebra a lua pelo que ela é, um satélite. Esse poema celebra a árvore pelo que é. A árvore é pura poesia, ela não precisa ser mais do que ela se revela pra gente, e isso a torna rica. E ele vai construindo imagens poéticas maravilhosas aqui.
8: Fala um pouquinho do título desse livro.
9: O título, Caprichos e Relaxos, é uma dessas brincadeiras com palavras do Leminski, porque, olha só, capricho, de um lado, né? Ou seja, uma escrita caprichada, pensada, e relaxo, ao mesmo tempo ela parece frouxa, relaxada, leve. Então ele brinca com essa contradição para dizer que os poemas dele são exatamente isso. Eles têm uma aparência relaxada, mas são extremamente caprichados.
8: O que a gente vê no próximo poema.
9: Exatamente, vamos para ele?
8: Bora.
9: Pétala, não caia esse orvalho. Olho, não perca essa lágrima. Auras que já se foram, grato pela graça. A graça que eu acho em tudo que fica, por tudo que passa.
8: Muito bem, então. Paulo Leminski de novo aqui no Entre Linhas, mas sempre muito bem-vindo. Toda poesia, Companhia das Letras. Esse livro que você escolheu, qual que é mesmo, Neto?
9: É Caprichos e Relaxos. É a segunda obra que está aqui no Toda Poesia, né? E o Caprichos e Relaxos, ele já marca bem a característica que o Leminski vai levar para o resto da carreira poética dele.
8: Fácil, fácil de achar por aí, pessoal. Nas livrarias, nos sebos, nos portais da internet. E eu não posso deixar de dizer também nas bibliotecas.
9: Exatamente. Não tá com grana? Vai numa biblioteca que você encontra poesia de grande qualidade. Toda a poesia de Paulo Leminski.
8: Muito bem, então, Hermes. Até a próxima.
9: Até a próxima, Anderson. Um abraço.
8: E com Entre Linhas, o Autores e Livros de hoje vai ficando por aqui. Se você quiser saber mais sobre os livros que falamos por aqui hoje, acesse o Instagram e use a hashtag Dicas Autores e Livros. Ou se você quiser, pode ir direto lá no meu perfil literário, @litera.livros. O programa de hoje contou com produção e apresentação de Anderson Mendanha e trabalhos técnicos de Pedro Henrique Vasconcelos e Antônio Carlos Soares. Até a semana que vem. Boa leitura.
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18: 1:35.

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2: 1:47.

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10: 2 e 3.

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9: Duas e vinte.

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4: 2:35.

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8: Duas e 48.

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8: Três e 18.

0: Agenda Cultural, Udesc FM Lages. Sábado, dia 26 de setembro, o Museu Histórico Tiago de Castro participa da 20ª Primavera dos Museus, com o tema Museu para Todas as Pessoas, focado em acessibilidade e inclusão. O espaço estará aberto para visitação livre e gratuita das 13h30 às 17h, sem necessidade de inscrição prévia. Já às 20 horas, no palco do Mercado Público, recebe o trio Pegada, prometendo muita animação, e o grupo traz um repertório variado que mistura o melhor do rock e do sertanejo. Já no Teatro do Sesc, ocorre a pré-estreia da produção cinematográfica Tiro de Misericórdia. O evento será realizado no Teatro Bolso do Sesc, ao lado da rodoviária, e a entrada é livre. Eu sou Carla Wolf, é um prazer estar com você aqui na 106.9, a sua rádio educativa. Fique com a gente e acompanhe tudo o que acontece na cultura e região.
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4: Três e 36.

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9: 3:47.

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5: 4 e 3.

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2: 4:15.

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5: 4:31.

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9: Quatro e 47.

primeira vez que eu a vi, eu impliquei com a cor do cabelo. Era vermelho. Depois eu entortei o nariz, como toda cantora entorta o nariz pra outra cantora. Mas vocês não sabem. Depois eu me apaixonei. Até anel de ouro eu dei. Ela me fez canções. E hoje, ela está aqui.

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5: 4:59.

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6: 5:16

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6: 5:32.

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4: 5:44.

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13: 6:01. 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

0: Olá, bom dia. Minuto da Extensão na UDESC FM Lages. É aqui que você conhece os projetos e programas de extensão do Centro de Ciências Agroveterinárias, o CAV, da Universidade do Estado de Santa Catarina, a UDESC. Eles impactam a sua vida e a da comunidade. Eu sou Carla Torres e apresento um novo projeto ou programa de extensão do CAV toda quinta-feira, às 8 da manhã, aqui na 106.9. Nesta edição, o convidado é o professor Ademir Cassiano da Rosa. Ele possui graduação em Medicina Veterinária pela Universidade do Estado de Santa Catarina, mestrado em Ciência Animal pela Universidade do Estado de Santa Catarina também e doutorado em Anestesiologia pela Universidade Estadual Paulista, a Unesp, campus de Botucatu, em São Paulo. Ele é professor adjunto do Departamento de Medicina Veterinária aqui do CAV, nas disciplinas de Fisiologia Animal 1 e 2. Eu também, obviamente, vou perguntar sobre o que tratam essas disciplinas, mas o nosso tema aqui, o foco da nossa conversa é outro. Professor Ademir nos fala sobre o projeto Acupuntura Veterinária e Terapias Integrativas, que é desenvolvido junto a pacientes do Hospital de Clínicas Veterinárias, professor Lauro Ribas Zimmer, o nosso HCV, que tem sede aqui no campus do CAV. E lembro que o CAV fica na Avenida Luiz de Camões, 2090. Bom, professor, primeiramente, muito bem-vindo ao Minuto da Extensão. Acho que nunca tinha vindo dar entrevista pra gente aqui, né?
1: Não, é a primeira vez.
0: Ah, muito bem-vindo, então. Muito
1: obrigado pelo convite, um prazer estar aqui com você.
0: Que bom, vamos falar aqui, como falávamos nos bastidores, né, professor? Vamos falar sobre informações importantes e polêmicas.
1: Sim, certo também. Falar dos dois lados aqui.
0: Exatamente. Não tem como não lançar a polêmica quando a gente fala em terapias integrativas, né?
1: Isso.
0: E lembrei aqui, além da acupuntura, claro, e outras, nós temos a homeopatia, falávamos aqui do congresso que houve no CAV em 2024, né, nós tivemos aí. Então, esses temas são delicados por esse lado da questão de como é recebido pela sociedade, mas vamos entender primeiro, aqui com o professor, as terapias integrativas, elas estão, para a gente ter uma ideia, né? Estão inclusive disponíveis para nós humanos via SUS. Mas, de modo geral, professor, para a gente começar a entrar nesse tema, o que a gente pode entender por acupuntura?
1: A acupuntura, ela é uma terapia em que a semântica do nome dela fala, deriva de acus e pungere. Acus vem de agulha e pungere de punção, de introduzir essa agulha, né? Então, a acupuntura, ela é uma terapia que trabalha com agulhas e que nós inserimos essas agulhas estrategicamente em alguns pontos de por onde circula uma energia vital do nosso paciente. Tá? Então, esses pontos, existem os pontos de acupuntura chamados de acupontos e existem os meridianos da acupuntura, que são trajetos por onde esses pontos passam. E basicamente são trajetos de energia vital por onde circula a energia do nosso paciente.
0: Muito interessante esse termo aparecer na academia, na fala de um pesquisador, de um professor, a energia, porque isso, e essa palavra parece que ainda enfrenta ela mesma preconceito, não é, professor?
1: Sim, porque não é muitas vezes algo palpável, né? Algo sentido muitas vezes.
0: Sim,
1: né?
0: Sim.
1: E acho que essa sensação da energia, nós sentimos nas nossas relações no dia a dia.
0: Exatamente.
1: Ah, uma pessoa com energia boa, uma pessoa que não fechou muito bem comigo, então uma coisa que ninguém pode negar é que ela existe.
0: O santo que bate ou não bate, né? O famoso
1: isso.
0: Santo bateu ou não bateu.
1: Isso.
0: Tá vendo? Você aí que tá nos ouvindo, ó, já começamos a gostar desse assunto. E já começou a ficar polêmico também.
1: É, também.
0: Tem gente que vai dizer, ah, isso não tem nada a ver, impressão. O professor tá aqui falando, energia que circula.
1: Sim.
0: E por terapias integrativas de modo geral, professor, o que a gente pode entender? Bom, sabemos que tem aí uma fonte de conhecimento lá no Oriente, né? Bem-vindo. Como é que elas, o que a gente pode entender por elas de modo geral, assim?
1: As terapias integrativas são terapias que visam complementar uma terapia mais já convencional. Então, por exemplo, no caso da acupuntura, nós conciliamos muito bem essa terapia integrativa com uma terapia alopática, com uso de medicamentos, por exemplo. Então, ela vem para somar muitas vezes com o tratamento principal, com a terapia principal.
0: Entendi. Não dá para abandonar, então, o remédio, né? Como a gente conhece, o comprimidinho lá, o antibiótico, que seja.
1: Isso.
0: Mas aí você somar esse tratamento. Então, esses pacientes, a gente já vai entender como é que é o estado deles ali no projeto. Uhum. Eles chegam com algum outro tratamento via medicina tradicional, é isto?
1: Muitas vezes, sim. Ah, tá? É, existe aí... Aí um paralelo, né? Muitas vezes eles já chegam com um tratamento convencional já pré-estabelecido e a acupuntura, no caso aqui, ela vem para complementar, para integrar esse tratamento. Uhum. Por isso de, né, terapia, sim, integrativa. Sim. Em alguns casos, à medida que a gente vai fazendo essas sessões, nós conseguimos controlar muito bem alguns casos com a acupuntura ou... O efeito da acupuntura já faz com que reduza o uso de alguns medicamentos, uhum, ou a dose de alguns medicamentos. Uhum. Então, esse é um dos objetivos que talvez a gente vai falar mais para frente, né, da acupuntura. Reduzir dosagens, reduzir número de medicamentos e, às vezes, tem até um bom controle com o passar do tempo com a acupuntura. Como terapia única,
0: né?
1: Mas sempre isso, sempre acompanhado com a terapia convencional.
0: Sabe aí, professor, de algum modo eu associei isto, essa gradação, essa gradatividade com que a acupuntura e outros tratamentos, outras terapias vão tomando a cena, digamos assim, vão predominando nesse tratamento. Me lembrei o antibiótico, cada vez mais forte aquele antibiótico, essa dosagem mais alta, e parece que com o tempo o paciente acostuma, o organismo acostuma e já não funciona, já chega num ponto em que às vezes crianças ou novinhos assim, nós temos dificuldade, né, de um tratamento efetivo via antibiótico. O animalzinho, eu imagino que passe por isso também, e com o tempo ele precise desintoxicar desses...
1: É bem conhecida, né, no caso de antibióticos, bem conhecida a questão de resistência a antimicrobianos. Uhum. Né? Nos nossos pacientes veterinários é a mesma coisa. Uma, uhum, das principais preocupações que se tem hoje, tanto na medicina humana quanto na veterinária.
0: Então,
1: tem essa questão também, né?
0: Sim. E aí quando você introduz uma terapia assim alternativa, talvez o organismo tenha que voltar a um equilíbrio que ele não tem mais para receber bem essa terapia, quem sabe? Não sei se...
1: Essa é uma das questões da acupuntura também.
0: Uhum.
1: Né? O que se considera o indivíduo saudável, isso tanto na medicina ocidental quanto na oriental. O indivíduo saudável, ele está em equilíbrio.
0: Sim.
1: O que nós chamamos ocidentalmente de homeostasia.
0: Ah,
1: um equilíbrio,
0: sim,
1: interno.
0: Uhum.
1: Qualquer questão que desequilibre algum sistema, algum tipo de órgão, etc., o indivíduo desenvolve a doença. Lógico que aí já vou entrar na fisiologia também.
0: Uhum.
1: Né? Mas fisiologicamente o organismo, ele tem mecanismos para tentar voltar a esse equilíbrio. Mas muitas vezes ele falha. Muitas vezes ele tenta fazer esse mecanismo de compensação e ele não consegue retornar por conta própria ao equilíbrio. E é aí que entra tratamentos, medicações, e a acupuntura, ela visa justamente atingir esse equilíbrio novamente.
0: Pronto, então é como se fosse um retorno a essa origem das coisas, a essa estrutura que esse organismo sempre deveria ter mantido e não estava
1: isso,
0: mais.
1: Isso, basicamente... dentre os mecanismos de ação da acupuntura, ela visa fazer com que o próprio corpo trabalhe. Por exemplo, o uso de algumas agulhas em alguns pontos estratégicos ali podem fazer com que o próprio paciente libere substâncias analgésicas que o próprio corpo produz, ou anti-inflamatórias,
0: uhum,
1: ou substâncias que causem bem-estar para ele, relaxamento, enfim... Sabe? Então, faz o próprio corpo trabalhar.
0: Já comecei a entender aqui, espero que o nosso ouvinte esteja entrando nessa conversa desse modo também. Mas vamos lá. Esse projeto, professor, quando é que ele começa aqui no hospital? E você falou ali, vamos entrar mais detalhadamente nos objetivos. Quais são os objetivos, justamente?
1: Os objetivos são auxiliar no tratamento, sim, dos pacientes que chegam, não só do hospital veterinário, nós recebemos pacientes encaminhados de fora, de clínicas particulares. hoje também o tutor, ele está muito, com a internet, ele está muito inteirado das coisas também, e muitas vezes ele já chega ao hospital procurando diretamente por acupuntura. Então, o objetivo é realizar o atendimento dos nossos pacientes, independente, né, da origem que eles sejam, promovendo bem-estar e auxiliando aí nos tratamentos convencionais também.
0: Tá, de modo geral, nós já passamos por esses objetivos aí, o professor reúne aqui todos nessa resposta. E desde quando o projeto existe, professor, aqui no CAV?
1: Oficialmente, como projeto de extensão, eu acredito que faz uns 6-7 anos, mas já fazíamos atendimentos bem antes de acupuntura. Eu sou efetivo no CAV desde 2015 e desde 2015 já fazíamos aqui. E também tinha um outro professor, que hoje já não faz parte do quadro de professores, que já fazia um atendimento anterior a isso.
0: Então, pelo menos 10 anos aí que essa prática, essas práticas ocorrem aqui.
1: Pelo menos 10.
0: Sim. Bom, você fez graduação e mestrado aqui, então já
1: trabalhou.
0: Graduação
1: e mestrado aqui, conheço, sou cria da casa aqui. Tenho paixão por estar aqui no CAV. Meu objetivo era voltar para cá.
0: Que maravilha. Passou pela Unesp e voltou, né, professor?
1: Passei pela Unesp e voltei.
0: Que maravilha. Na sua graduação e mestrado, já trabalhava com esse tema, com esses temas?
1: Como é Não, que... eu, como você citou no começo, né, a minha formação é em anestesiologia.
0: Isso. Eu vi ali a questão da anestesiologia.
1: E aí eu despertei para acupuntura durante o meu doutorado. Por quê? Porque, bom, uma das questões da acupuntura é tratar dores crônicas do nosso paciente. Como parte da anestesia, nós temos esse trabalho também de promover conforto para o paciente, né? Não deixar ele sofrer com dor, né? A dor, ela pode acontecer, mas o sofrimento não pode acontecer, não pode continuar. Então, tratar a dor é um dever moral e ético do médico veterinário.
0: Sim.
1: E aí a acupuntura, ela também surgiu com essa questão, para aprimorar aí essa questão de tratamento de dor, no caso da anestesia.
0: Então, da anestesia, você foi uma consequência, o seu interesse pela acupuntura,
1: por esse viés da dor. Uma coisa puxou a outra, né?
0: Uhum.
1: Viés da dor, sim.
0: E, bom, era justamente a minha próxima pergunta, né? Sobre o público-alvo, pacientes com que tipos de doenças? Você fala fundamentalmente da dor, mas existe dor em tantos quadros, né, professor?
1: Uhum.
0: Com que males eles chegam ali para vocês?
1: Assim, se nós pegarmos as indicações para acupuntura, tem indicação para tudo para acupuntura. Tem pontos que se encaixam em qualquer tipo de doença. Só que lógico que ela vai funcionar melhor em alguns casos.
0: Uhum.
1: Tá? Por exemplo, eu tenho pontos que são indicados para ressuscitação cardiopulmonar. Só que seria o melhor método para usar durante uma parada cardíaca, acupuntura? Não.
0: Sim.
1: Né?

0: pacientes na acupuntura, ela é bem maior que de outros setores. Estava ali fazendo uma sessão de fotos antes, né? E tinha um atendimento de um paciente que está fazendo 15 anos e outro que vai fazer 18 anos o mês que vem.
1: Idosinhos!
0: Tá, então são bem, né, bem uma idade um pouco mais avançada.
1: Sim,
0: né?
1: Cãezinhos, professor?
0: Cãezinhos, mas qualquer espécie que chegar, nós fazemos acupuntura. E animais silvestres, grandes animais, quando precisa.
1: E eu ia perguntar, a variedade de espécies aí que estão envolvidas, né, que são atendidas, e também números em torno desses anos todos de práticas, você poderia nos contar mais sobre isso também?
0: Bom, como estava comentando, animais silvestres nós fazemos ali, volta e meia, quando o setor nos solicita, nós fazemos. Equinos, a gente faz também quando o setor solicita. E cães e gatos talvez as duas espécies mais atendidas. Mais principalmente cães.
1: Ah, sim.
0: Principalmente cães.
1: Tem alguma... Porque, claro, a gente sabe que algumas raças, a própria... A existência de raças predispõe a algumas doenças, né, professor? Porque o vira-lata é o mais perfeito de todos.
0: O mais resistente.
1: Mas tem alguma raça com alguma predisposição a maior a isso que você falou? Questões neurológicas, músculo-esqueléticas, ligamentos?
0: Nós temos algumas raças que... Não sei se a gente poderia dizer que são mais predispostas a problemas de coluna, por exemplo, né? São os chamados cães condrodistróficos, tá? E aí se encaixa, por exemplo, o Dachshund, que é o famoso salsichinha. Ele já tem uma coluna um pouco maior, né? E é uma anatomia que já favorece um pouco mais esses problemas de coluna.
1: Uhum.
0: Cães da raça Beagle... Poodle, então tem algumas raças com alguns problemas mais prevalentes, problemas de coluna. Aí você pega, por exemplo, o pastor alemão, ele já tem problema de displasia coxo-femoral, problema no coxal.
1: Ele é rebaixadinho atrás, né?
0: Isso, já tem aquela anatomia mais rebaixada ali nos membros posteriores. Então tem alguns problemas em cães com problema no cotovelo. Né? Cães grandes, de raça grande, com problema em cotovelo. Então, tem algumas raças aí que acabam sendo mais predispostas para alguns tipos de problemas.
1: E quantos pacientes vocês atenderam até hoje, se você tiver uma média, ou quantos, pelo menos, estão em atendimento atualmente?
0: Até hoje eu não vou saber te dizer. A gente tem o hospital, ele tem um relatório ali dos atendimentos anuais, mas sinceramente nunca somei, tá?
1: Sim.
0: Mas acredito que por mês nós atendamos aí cerca de 20 pacientes.
1: Ah, sim. E eles continuam? Qual é o tempo, professor, médio, digamos assim, de um acompanhamento?
0: Assim, eu tenho... Tem esses dois pacientes que a gente comentou, que atendeu agora à tarde... Eles vêm semanalmente. O proprietário da acupuntura, ele é um pouco diferente também. É um tutor bem dedicado, tá? Então, eles vêm basicamente semanalmente, tá? Mas, eles possuem problemas crônicos, né? Esses dois tipos de pacientes. E aí, precisam desse reforço semanalmente. Mas, em alguns casos, o paciente, após a estabilização, eles vêm, a gente vai inicialmente fazer sessões semanais, e à medida que o paciente vai estabilizando, melhorando, a gente vai fazendo uma manutenção, aumenta com sessões a cada 15 dias, 21 dias, e aí uma vez por mês, só para manter ele bem.
1: Eu tô anotando aqui, porque é muita informação e é muito interessante a gente ter essa ideia de como é que funciona. Você aí que tá em casa, né, já sabe, ó, seu animalzinho tem uma doença crônica, sofre com dor. O professor tem toda essa formação, vem lá da anestesiologia, então vai pela medicina tradicional e ele se dá conta lá no doutorado dele de que, poxa, terapias integrativas, acupuntura faz todo sentido. É um encontro de lados do mundo, né? O Oriente e o Ocidente.
0: Encontro de dois mundos, né? Oriente e Ocidente.
1: Exatamente. Que interessante e que jornada, não é, professor? Eu pergunto assim, como é que vem sendo isso, até porque nós falamos rapidamente no início sobre o preconceito, sobre

0: isso ainda ser visto por muitos como algo, poxa, é confiável ou não é? Alvo de questionamentos? Como é que é isso junto aos tutores? Como é que as pessoas encaram essa possibilidade?
1: É, eu acho que hoje está bem mais evoluída essa questão, sabe? Ó, pelo que eu te falei também, né? Tem proprietários que já buscam diretamente a acupuntura, eles já vêm muito bem informados. Sim. Né? Mas o próprio médico veterinário de outras áreas, ele também está bem atento a isso e ele indica, ele encaminha os pacientes para a acupuntura. Uhum. Tá? É lógico, tem uma questão polêmica que nós estávamos falando, né? Tem o chamado ceticismo. Ah, funciona ou não? Mas para quem acha que não funciona, eu desafio. Por que que não funciona? Né? Me prove por que que não funciona. Tá? Dentre as terapias aí integrativas, a acupuntura é a que tem uma grande área, um grande número de resultados de pesquisa e uma grande evidência de funcionamento, inclusive de mecanismos fisiológicos que o paciente utiliza para isso.
0: Por exemplo?
1: Então, por exemplo, promover a liberação de hormônios, a liberação de substâncias relacionadas ao bem-estar, neurotransmissores, melhorar a vascularização local, ativar vias inibitórias de dor para promover a analgesia, tá? Ativar algumas áreas do sistema nervoso central.
0: Sim.
1: Tá? Então, hoje tem muitos estudos com ressonância magnética, com marcadores nucleares, que mostram o trajeto dos meridianos, o trajeto por onde os pontos passam. Uhum. Tá? Então, nós temos evidências científicas com relação à acupuntura. Talvez, né, não quero ser aqui leviano, mas talvez ela seja uma das terapias integrativas com mais comprovação científica que nós encontramos por aí.
0: Compreendo. Porque eu aqui, né, tentando visualizar, e consigo, pelo que você fala, a gente consegue visualizar até as coisas. Eu estou entendendo que ela talvez seja tão efetiva em relação às outras, porque é uma agulha tocando em pontos
1: específicos.
0: É físico, é muito objetivo, né?
1: É. E aí você pergunta: ah, pode surgir essa questão, né? Mas o que que diferencia? O que que é esse acuponto, esse ponto de acupuntura? O ponto de acupuntura, ele tem algumas características diferentes de outros locais mais genéricos aqui da superfície corporal. Então, é um ponto histologicamente diferente, então o tecido é diferente, ele oferece menor resistência elétrica, é um ponto que tem muito próximo dele várias terminações nervosas, vasos sanguíneos, vasos linfáticos, tá? Então, toda essa característica do ponto de acupuntura ajuda na obtenção desses resultados também.
0: Sim.
1: Tá? Não é eu colocar essa agulha em qualquer local do corpo. Tá? Eu tenho algumas características específicas do local onde eu tenho que posicionar essa agulha.
0: Exatamente. É muito estudo, é muito conhecimento envolvido, não é, professor?
1: Sim.
0: E aqui a gente está tendo essa possibilidade de compreender como é que isso se dá. Bom, eu volto a você aí, nossa ouvinte, muitas vezes tem um bichinho em casa, idoso, que já passou por vários tratamentos, não é, professor? Tem lá uma dor que é crônica. Eu mesma, trago meu exemplo aqui, lá em casa, tenho a minha Shih Tzu, tá com 9 anos, e com 1 aninho ela teve um trauma muito sério na patinha.
1: Sim.
0: Rompeu o ligamento. Uhum. E aí dali decorrem vários problemas.
1: Uhum.
0: Então ela talvez seja uma paciente daqui
1: talvez
0: a pouco.
1: Talvez seja interessante.
0: É por aí, eu tô aqui pensando, já seria minha próxima pergunta. O ouvinte já sabe antes de eu perguntar pro professor aqui. É uma curiosidade que eu tinha, e que bom poder falar sobre isso. E quem sabe você aí que nos ouve esteja com um problema parecido, né? Um bichinho que vem sofrendo várias consequências e já até quase que se acostumou com aquela dor. E como você diz, não é, professor? É um dever do médico não deixar esse paciente ter essa dor.
1: Isso.
0: Ele pode ser muito mais feliz, né?
1: Uhum.
0: Pode ser muito mais
1: feliz.
0: Melhorar
1: a qualidade de vida dele.
0: Exatamente. Bom, para quem ficou interessado, você quer destacar algum outro ponto que acha importante, de repente não falamos até agora, só pra gente fechar a ideia, assim, dessa conversa?
1: A acupuntura, ela é uma das vertentes aí da medicina veterinária tradicional chinesa, né? Tem 5 principais vertentes aqui a medicina tradicional chinesa, que seria a acupuntura, o tuiná, que seria a massagem chinesa, fitoterapia, uso de ervas chinesas, dietoterapia, que é extremamente importante também para a medicina chinesa, e a chamada mocha bustão, que é o uso de calor. Uso de calor em algumas regiões ali. Tá? Então a gente utiliza na acupuntura e nesse projeto de terapias integrativas algumas dessas técnicas. Tá? Então nós usamos diferentes estratégias dependendo do tipo do paciente, né? Só agulhas, agulha e mocha bustão, uso do calor. Agulha e eletroacupuntura, que seria uma modalidade para estimular, ter uma acupuntura mais intensa. Isso nós vamos adaptando de acordo com o paciente. Tá? E aí é interessante porque o paciente tem alguns casos ali que o paciente vem semanalmente e você vai pegando o jeito de cada um tem um jeitinho, né? Sim. Por exemplo, quando falas em felinos, tem felinos que eles gostam de ficar na caixinha deles. Eu faço literalmente a acupuntura dentro da caixa dele, tá? Então adapta para cada tipo de paciente. E é possível para qualquer tipo de paciente. Às vezes você vai pensar, ah, meu cão é muito agitado, ele não vai parar. Muitas vezes o nosso desafio, porque é esse, a gente coloca ali as agulhas e ele precisa ficar aí de 15 a 20 minutos com essas agulhas. E aí, talvez esse é o nosso maior desafio, porque o cãozinho ou o gatinho ali, ele não vai querer ficar paradinho nesse período ali.
0: 20 minutos.
1: Tá? Mas com o proprietário do lado, a gente vai pegando ali o jeito e com o tempo eles vão se acostumando com isso. Então serve para qualquer tipo de paciente.
0: Parece que já faz um tratamento psicológico também, paciência no paciente.
1: Sim, e pro proprietário também, né? Uhum. Porque ele fica ali do lado, né? Acompanhando ele esse tempo todo e às vezes é desafiador. A maioria dos pacientes colaboram bastante, né? Eles ficam bem tranquilos, vão se acostumando com o passar das sessões também, né? Mas às vezes em algum paciente que é muito agitado, que não fique todo esse tempo ali, a gente tem outras alternativas, como o uso de ervas chinesas, a fitoterapia, etc. Então, algum tipo de complemento aí nesse tratamento nós conseguimos introduzir para esse paciente. Independente do estado dele, ou do estado de humor, ou do estado de comportamento.
0: Não tem, então, digamos, professor, só para a gente fechar, para quem está até desacreditado, será que vai funcionar? Está num grau péssimo essa doença do meu bichinho. Não tem um limite. Você pode trazer um animalzinho para um tratamento assim, né, com acupuntura e terapias integrativas em qualquer grau de doença.
1: Sim, a gente vai analisar, né?
0: Uhum.
1: A maioria dos casos ela vai se aplicar muito bem, né? Ou complementar muito bem no caso de um tratamento já convencional que está sendo utilizado.
0: Perfeito.
1: Tá? Então se aplica aí para 99,9% dos casos.
0: Sim. Bom, e antes que eu feche, uhum, fisiologia 1 e 2. Bom, você domina a fisiologia. O que é a fisiologia, professor? E penso que tem tudo a ver com a acupuntura, mas nos explique.
1: Então, é um pouquinho, na verdade, é meio um paradoxo, né? Porque a medicina chinesa, quando você compara com a medicina ocidental, ela é bem diferente.
0: Uhum.
1: E aí existe toda uma fisiologia para a medicina chinesa também, tá? Mas a fisiologia, que são trata-se das disciplinas, ela explica o funcionamento do organismo.
0: Uhum.
1: Tá? Funcionamento de órgãos, dos sistemas, suas inter-relações. E também nós já vamos tocando um pouco em algumas patologias.
0: Entendo.
1: Né? Mas a fisiologia, principalmente, trata-se de compreender o funcionamento do organismo.
0: Mas tem a ver, né, professor? Porque você diz que a fisiologia para a medicina oriental, ela vai ser de um jeito e para cá vai ser de outro. Mas eu acho que você foi por um caminho e chegou no outro lado.
1: Sim, tentar achar uma confluência ali entre os dois, né?
0: Muito bom, muito bom. Professor Ademir, então, faz dialogar lados bem diferentes aí da medicina.
1: Sim.
0: Muito bom, professor. Parabéns pelo seu trabalho.
1: Obrigado.
0: Mais de 10 anos aí envolvido já, né?
1: Isso.
0: E fez questão de voltar pro CAV com a sua formação. Aí. Que
1: Sim.
0: bom, deu tudo certo, professor.
1: Deu tudo certo.
0: Para quem ficou interessado e quer acessar esse tipo de tratamento, claro, nós temos aqui os custos, desde consulta, tudo via hospital
1: Sim.
0: do CAV é mais acessível. Como é que a pessoa pode fazer? Perfil de Instagram, telefone, o que você quiser passar.
1: Os custos são bem mais em conta aqui no hospital veterinário. Ele basicamente cobre o material que a gente utiliza, tá? Então é bem diferente de um acesso particular. Os contatos para marcar, né, alguma sessão, enfim, ocorre ali pelo hospital veterinário, então basta entrar em contato pelo telefone do hospital veterinário, 3289-9120-9115, tem ramais diferentes, tem o meu Instagram, ademir.rosa, tem o meu e-mail, ademir.rosa@udesc.br. Aí estamos aí à disposição para qualquer dúvida, questionamentos, curiosidades.
0: Sim. Que bom. O professor deixa aqui à disposição todos os canais. Você vai sanar sua dúvida. Ó, vamos repetir para agendamentos de consultas, outras informações via hospital. Ó, 49, né? Claro, nosso DDD, 3289-9120. 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O Instagram do professor, @ademir.rosa, ou o seu e-mail, ademir.rosa@udesc.br. ademir.rosa@udesc.br. Muito obrigada e parabéns pelo seu trabalho. Muito sucesso aí.
1: Eu que agradeço, obrigado pelo convite. Estamos sempre à disposição.
0: 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No programa de hoje eu conversei com o professor Ademir Cassiano da Rosa. Ele possui graduação em Medicina Veterinária e mestrado aqui pela Universidade do Estado de Santa Catarina, a UDESC, e o doutorado em Anestesiologia pela Universidade Estadual Paulista, a Unesp, campus de Botucatu, em São Paulo. Hoje ele é professor adjunto do Departamento de Medicina Veterinária do CAV nas disciplinas de Fisiologia Animal 1 e 2. Professor, como nos detalhou aí, faz mais de 10 anos que é envolvido, que trabalha com acupuntura e terapias integrativas. Este é, inclusive, o título do projeto. Projeto Acupuntura Veterinária e Terapias Integrativas, desenvolvido junto a pacientes do Hospital de Clínicas Veterinárias, professor Lauro Ribas Zimmer, o HCV, que tem sede aqui no campus do CAV, na Avenida Luiz de Camões, 2090, em Lages. Como ele nos detalhou, o projeto em si tem cerca de 7 anos. 7 anos, professor?
1: Oficialmente, mais ou menos isso.
0: Isso, as práticas que se estendem mais aí na vida do professor. Para mais informações, passei aqui os contatos, eu vou repetir o telefone 3289-9120, 3289-9120. Ademir.rosa no Instagram e ademir.rosa@udesc.br é o e-mail. Muito obrigada a você também, nosso ouvinte da 106.9. Minuto da Extensão volta na próxima quinta-feira às 8 da manhã. Eu sou Carla Torres e nos encontramos aí ao longo da programação. Um abraço, tchau, tchau.

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11: 6:51.

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19: 7:03.
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Boa noite a você que está sintonizado aqui na Rádio Desk FM Lages. Está no ar o programa Especial Desk. Eu sou Juliana Purrari e te acompanho no especial de hoje. Lembrando que nosso especial vai ao ar também no domingo, às 8 horas da noite. Hoje, apresento a vocês um pouco da trajetória de Amelinha, uma das vozes mais marcantes da música nordestina e da MPB, dona de uma carreira sólida que atravessa gerações com sua interpretação singular e estilo inconfundível. Continue sintonizado aqui na 106,9. O Especial Desk está apenas começando. Nascida em Fortaleza no ano de 1950, Amélia Cláudia Garcia Colares iniciou sua trajetória artística no final da década de 1960. No início dos anos 70, mudou-se para São Paulo para cursar comunicação social, período em que passou a integrar a cena cultural universitária e cantar ao lado de compositores cearenses radicados no Sudeste. Ao lado de nomes como Fagner, Ednardo e Belchior, Amelinha integrou o movimento cultural conhecido como Pessoal do Ceará. Em 1977, a cantora gravou seu primeiro disco solo, intitulado Flor da Paisagem, pelo selo CBS, trabalho produzido por Fagner, que rendeu projeção na música popular brasileira. O álbum apresentou composições de autores nordestinos e projetou a intérprete nas emissoras de rádio do país, abrindo caminho para sua consolidação no mercado fonográfico nacional. Vamos abrir o Especial Desk Amelinha com as canções Flor da Paisagem, Águas de Outro Mar, Ponta de Espinho.

Você está ouvindo Especial Desk Amelinha. Eu sou Juliana Purrali e te acompanho, trazendo um pouco da história e curiosidades sobre essa cantora que marcou gerações. O ano de 1979 marcou a consolidação nacional da artista com o lançamento do álbum Frevo Mulher. A faixa título, composta por Zé Ramalho, tornou-se uma das canções mais executadas do período nas emissoras de rádio de todo o país, rendendo à intérprete seu primeiro disco de ouro. O trabalho contou com a participação de instrumentistas como Dominguinhos e Robertinho de Recife, unindo forró a arranjos modernos de pop e rock. O auge de execução pública e vendagem veio no ano seguinte, em 1980, durante o festival MPB 80 da TV Globo. Na ocasião, Amelinha conquistou o segundo lugar na competição ao interpretar a canção Foi Deus Quem Fez Você, autoria de Luiz Ramalho. O compacto simples ultrapassou a marca de 1 milhão de cópias vendidas, alcançando o topo das paradas nas rádios AM e

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1: Boa noite a você que sintonizou agora na Rádio UDESC FM Lages. Eu sou Juliana Purrali e esse é o programa Especial UDESC, que neste final de semana celebra a carreira da cantora Amelinha. No início da década de 1980, a intérprete expandiu a presença nos meios de comunicação através de trilhas sonoras televisivas. Em 1982, gravou a canção Mulher Nova, Bonita e Carinhosa faz o homem gemer sem sentir dor. Tema principal da minissérie Lampião e Maria Bonita. O álbum homônimo entrou para a lista dos mais vendidos daquele ano no mercado fonográfico brasileiro. A produção musical do período também destacou referências poéticas da literatura internacional. Em 1983, Amelinha lançou a faixa Romance da Lua Lua, versão em português para o poema do escritor espanhol Federico García Lorca, contido no livro Romancheiro de Tano. O repertório manteve arranjos focados no regionalismo nordestino, com sonoridade pop. Seguindo com música no Especial UDESC, Amelinha você ouve Guardando um Beijo, Romance da Lua Lua, Estrela Miúda.

é o programa especial UDESC e eu sou Juliana Purralli. Continuamos com mais história de Amelinha, que marcou a música brasileira com sua voz inconfundível e suas interpretações ao longo de décadas. Após um período de menor frequência de lançamentos nos anos 1990, a artista retomou os projetos de estúdio na década seguinte. Em 2002, reuniu-se com Ednaro e Belchior para a gravação do álbum coletivo Pessoal do Ceará. Em 2011, lançou o trabalho Janelas do Brasil, que deu origem ao seu primeiro registro audiovisual gravado ao vivo na cidade de São Paulo. Em 2017, a cantora prestou homenagem à obra de Belchior, com o lançamento do disco de primeira grandeza, As Grandes Canções de Belchior, reunindo 10 composições do autor cearense com arranjos acústicos. Com mais de 4 décadas de trajetória contínua na indústria musical, Amelinha permanece em atividades realizando apresentações pelo país e mantendo em circulação o catálogo de música regional contemporânea. Para encerrar o especial UDESC de hoje, você escuta Galos, Noites e Quintais, Felicidade, Caminho do Sol e Água e Luz.

0: Este foi o Especial Desk de hoje. Eu sou Juliana Purrali e agradeço sua companhia. Nós nos encontramos novamente na programação da 106,9, a sua rádio educativa e alternativa de Lages.
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7: 8 e 9.

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1: Olá, ouvintes da Rádio Senado, começando agora mais um Cena do Samba para toda a rede Senado de rádio e emissoras conveniadas. Hoje você vai ouvir sucessos dos Bambas, Luiz Carlos da Vila e Reinaldo, além de outros talentosos artistas como Noite Ilustrada, Luiz Airão e Chico da Silva. E no segundo bloco, mais um samba enredo do Carnaval do Rio de Janeiro. Vamos ouvir agora Luiz Carlos da Vila cantando A Luz do Vencedor e em seguida Doce Refúgio.
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Acabamos de ouvir Doce Refúgio, antes A Luz do Vencedor, as duas na voz de Luiz Carlos da Vila. O Cena do Samba de hoje traz grandes nomes que marcaram a história do nosso samba. Neste bloco, você fica com sucessos de Luiz Carlos da Vila. Nascido em Ramos, no Rio de Janeiro, integrou o bloco mais famoso do bairro, o Cacique, no final da década de 70. Nesta mesma época, ingressou na ala de compositores da Unidos de Vila Isabel. O sucesso veio nos anos 80, quando suas composições passaram a ser gravadas por diversos artistas, incluindo Alcione, Beth Carvalho e Martinho da Vila. Também é um dos compositores do histórico samba-enredo Que Zomba a Festa da Raça, que deu o título do Carnaval de 1988 à Vila Isabel. E o nosso abraço agora vai para você que está ouvindo o Cena do Samba pela Rádio Senado FM em Brasília, Aracaju e Belém. E em seguida, no Cena do Samba, vamos ouvir outros dois entre os diversos sucessos interpretados por Luiz Carlos da Vila. Fique agora com Ouro Desça do Seu Trono. Em seguida, Por um Dia de Graça.

Acabamos de ouvir Por um Dia de Graça. Antes, Ouro Desça do Seu Trono. As duas na voz de Luiz Carlos da Vila. O Cena do Samba vai agora para um breve intervalo e volta em instantes.

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9: Cento e seis vírgula nove.
10: 8:30.
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11: Voltamos com o Cena do Samba aqui pela Rádio Senado. Começamos este bloco ouvindo interpretações de cantores e compositores clássicos que marcaram época no samba e na MPB. Vamos ouvir agora Noite Ilustrada, Volta por Cima, Luiz Airão, Lencinho e Chico da Silva, Pandeiro é Meu Nome.
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0: Acabamos de ouvir Chico da Silva interpretando Pandeiro é Meu Nome. Antes, Luiz Airão e o sucesso Lencinho. Começamos com Noite Ilustrada, cantando o clássico Volta por Cima. E o nosso abraço agora vai para você que está ouvindo o Cena do Samba pela Rádio Senado FM em Boa Vista, Campo Grande e Cuiabá. E no Cena do Samba você ouve agora o quadro Nota 10.
1: 10! 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
0: O quadro Nota 10 de hoje relembra o desfile da Acadêmicos do Grande Rio no Carnaval de 1993. A Escola de Caxias voltava ao grupo especial e abriu a segunda noite de desfiles com uma apresentação sobre a Lua, sob o comando do carnavalesco Alexandre Lousada. O desfile teve bastante empolgação e durou 1 hora e 17 minutos até que os 3.800 componentes e as 51 alas da escola atravessassem toda a Sapucaí. Na apuração, a Grande Rio terminou na 9ª colocação, em um ano que não houve rebaixamento para o grupo de acesso. O então diretor de carnaval, Laíla, juntou 3 sambas concorrentes na disputa interna da escola e, com isso, garantiu notas 10 de todos os jurados do quesito samba-enredo. Então, vamos ouvir na voz de Nego o samba que contou o enredo No Mundo da Lua, da Escola de Samba Acadêmicos do Grande Rio, para o Carnaval de 1993.

Acabamos de ouvir nessa edição do quadro Nota 10, o samba que contou o enredo No Mundo da Lua, da Escola de Samba Acadêmicos do Grande Rio, para o Carnaval de 1993. Quem cantou pra gente foi Nego. O Cena do Samba vai agora para mais um intervalo e volta em instantes.

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9: 8:50.
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11: Voltamos com o Cena do Samba aqui pela Rádio Senado. Este bloco começa com sucessos que marcaram a trajetória de Reinaldo, o príncipe do pagode. Vamos ouvir agora Mar de Carinhos. Em seguida, Problema Emocional.

No Cena do Samba, acabamos de ouvir Problema Emocional. Antes, Mar de Carinhos. As duas na voz de Reinaldo. Você está ouvindo no Cena do Samba de hoje sucessos de artistas que marcaram a história do nosso ritmo preferido. E o nosso abraço deste bloco vai para você que está nos ouvindo agora pela Rádio Senado FM em Florianópolis, Fortaleza e João Pessoa. Neste bloco, estamos destacando a obra de Reinaldo, artista nascido e criado em Cavalcante, na zona norte do Rio de Janeiro. Nos anos 80, o artista se mudou para São Paulo, onde desenvolveu os primeiros anos de sua carreira artística. Uma das principais marcas do cantor foi a grande lista de parcerias com artistas consagrados e novos nomes do gênero. Além das obras próprias, Reinaldo também apadrinhou sambistas em ascensão e gravou duetos, como alguns que ouviremos em seguida. E vamos fechar o programa com mais dois grandes sucessos na voz do nosso homenageado deste bloco. Fique agora com Reinaldo e Serginho Madureira e a música Onde Está. Em seguida, Reinaldo e Marquinho Sensação cantam Quando o Sol Nascer.